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1: Olá, um prazer comunicar para você. Noite de quinta-feira, 14 de maio de 2026. Termômetros marcam nesse momento em Cuiabá 27 graus. Umidade do ar está em 73%. Vamos juntos de agora até a meia-noite com muita música na frequência 90.7. Para interagir com a gente é fácil. Você manda sua mensagem de áudio, de texto, de vídeo no 9987-2339. 65 99987-2339. Canais de comunicação, vai lá para o Instagram da Cultura, Cultura FM Cuiabá, também no Facebook. Fácil, fácil para você interagir com a gente. 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Coordenação artística do Lennon Franz, a direção geral de Dorileu Leal. Programação musical tem a playlist e assinatura do amigo Beto Silva. Nosso encontro diário todas as noites. George Moroder, Philip OK, Together Electric Dreams. É de 85 esta. Boa noite, Cuiabá. Boa noite, Vazagrande. Boa noite, Brasil. Boa noite para você em qualquer lugar do planeta.

Uma excelente noite para você de quinta-feira, 8 horas e 21 minutos em Cuiabá. Para você, o Mente Cultura ligado na frequência do Flashback, 27 graus de temperatura nesse momento. A você que está chegando agora, seja bem-vindo, seja bem-vinda à Cultura FM, a rádio oficial do Flashback. Agora tem Red Hot Heat Chili Peppers na programação da 90.7.

0: progressista para a época, numa mistura do que era um rock clássico. Até então, para aquela época, o rock não era clássico. Para nós, hoje é clássico, mas naquela época não era. E a invasão britânica dos anos 80, que estava se aproximando, que era um ritmo conhecido como New Wave, que tinha seus expoentes, bandas britânicas, cantores britânicos que emplacavam um novo gênero musical com a ajuda de sintetizadores, efeitos musicais, bandas, metais, e tudo isso acontecendo e o Brasil sendo influenciado por essas mudanças. Do lado de cá, Tim Maia e entre outros nomes tentavam trazer um pouquinho desses gêneros musicais para dentro do Brasil, que tinha a Tropicália como sua referência, tinha a MPB, entre outros ritmos. E aí foi se progredindo e os estilos foram tomando conta. E aí o Bee Gees me vem com um embalo de sábado à noite, quando todo mundo achava que já tinha terminado tudo. Os meninos do Bee Gees surpreendiam o mundo naquele final dos anos 70 com canções memoráveis. Canções românticas, canções dançantes, marcou a carreira deles ao lado, claro, do grupo ABBA, que também não deixou por menos. Deixou o disco embora? Tudo bem. Donna Summer, ABBA, Bee Gees estavam deixando a sua marca. Era fechamento? Para muita gente, não. As rádios ainda continuaram tocando durante um bom tempo, mas os gêneros musicais começavam a se borbulhar nas emissoras de rádios AM, ondas curtas e as primeiras FMs. Agora são 8h35, gente.
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0: A nossa queridíssima Thalita Rocha compartilha pra gente que o prazo para que os interessados se inscrevam no Exame Nacional de Certificação e Competência Jovens e Adultos, o EJA, ou ENSEJA, termina amanhã. O objetivo é a avaliação de oferecer, aos jovens e adultos que não concluíram estudos na idade certa a oportunidade de obter a certificação no ensino fundamental e ensino médio. A participação no Exame Nacional é voluntária e gratuita. Na data da prova, é necessário ter ao menos 15 anos de idade para o ensino fundamental com 18 anos para o ensino médio. As inscrições devem ser realizadas pelo site da ensejanacional.inep.gov.br. Repito, enseja com C de dois Cs, tá? Enseja com dois Cs. É, nacional, tudo junto, .inep.gov.br. As provas serão aplicadas pelo INEP no dia 23 de agosto.
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0: Boa noite pra você.

0: Stefan. Faltando 2 minutinhos para as 9 da noite. Nessa viagem muito bacana, década de 1980, finalzinho dos anos 1980, o ano era 1989. E a gente curtia também o som da Tina Turner, 1991, The Best. Ainda tivemos Camisa de Vênus, lá de 85. 97, R. Kelly, o som do Mother Talk no início do bloco. O ano de 1989, que eu disse há pouco, foi um ano importante, né? Queda do Muro de Berlim, no mês de novembro. Muro esse que dividia a Alemanha em duas partes, né? Um único povo com dois regimes, né? De um lado, a Alemanha Oriental, do outro lado, a Alemanha Ocidental. O Brasil colorido, o ano foi marcado por tragédias do Batomushi, no Rio de Janeiro, naquele ano de 89, e de inovações tecnológicas. O físico britânico Tim Berners-Lee inventava a World Wide Web, que a gente conhece hoje como o protocolo WWW. Lá no CERN ele criou isso, né? Interligar computadores via rede. E olha onde estamos em 2026.
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0: ar. 1 minuto para as 9.
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0: Tô de volta, boa noite. 9:01, noite de quinta-feira. Termômetros marcam 27 graus nesse momento.
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0: Cultura dona da noite, com você até meia-noite.

0: Essa é a rádio que te faz viajar no tempo. Imagine a Primeira Guerra Mundial, gente. Primeira guerra que para muita gente foi a guerra mais cruel de toda a história da humanidade, né? Segunda Guerra Mundial nós tivemos a bomba atômica, conflitos com muita arma, tanques, navios, artilharia. Mas a Primeira Guerra Mundial, para muitos historiadores e para muitos países da Europa, foi uma guerra brutal. Homem a homem, povo contra povo, coisa quase medieval, utilizando baionetas, facas, espingardas, né, armas. Havia aí um espanto mundial diante daquele conflito. E a trégua de Natal de 1914 foi marcada por uma situação bastante ímpar na história humana. Dois países estavam se confrontando e entre eles haviam ali um determinado espaço de terra entre as trincheiras. E naquele Natal de 1914, os dois comandantes estavam ali numa batalha brutal de tiros e armas, decretaram paz, pelo menos por uma noite. Inclusive houve até troca de presentes entre os dois países naquela noite de Natal. E a música que você acabou de ouvir, All Together Now, ela enfatiza esse momento histórico da humanidade, né? O vocalista Peter Hutton afirma que a intenção é de lembrar que apenas das ordens e diferenças os soldados eram pessoas comuns capazes de escolher a paz, né? Pelo menos por um pouco tempo. Ao transformar aquele episódio de compaixão em um hino coletivo, All Together Now transmitiu aí a mensagem de que a humanidade pode sim parar guerras e compartilhar esperança. Esperamos em tempos conflituosos, onde existem guerras urbanas, como acontece no Brasil, onde existem conflitos étnicos na África, existem conflitos econômicos, geopolíticos na Ásia e também ali no Oriente Médio. O mundo precisa realmente de um pitadinho, de um bocadinho, como se diz, de paz.
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0: Olha, a Thalita Rocha traz a informação de que o governo de Mato Grosso sancionou uma lei que autoriza o Estado a aderir ao regime de emergência de abastecimento interno de combustíveis para tentar subsidiar o preço do diesel em Mato Grosso. A medida foi publicada hoje no Diário Oficial, que na prática o programa prevê a redução de 1,20 centavos, R$ 1,20 por litro do valor do diesel. Desse total, 60 centavos serão subsidiados pelo governo do estado e outros 60 pelo governo

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0: 7. Cultura FM pro Juliano ligado na 90.7. Boa noite também para Solange, acompanha na programação da Cultura. Abraços, né, aos amigos ligados com a gente, curtindo a nossa programação. Boa noite para todo mundo. Jaldson, ouvintes ligados na Cultura FM pela internet, outros tantos pelo carro, ligado no som de casa ou no trabalho. Boa noite para todo mundo. Agora são 10 em ponto.
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0: Boa noite, 10 horas, 1 minuto. Temperatura de 26 graus. Semana que vem, segundo a meteorologia, teremos outra queda de temperatura. Gente, na segunda-feira ainda. Nossa, pra ajudar, hein? Dia de segunda com friozinho. 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Ó, agora 26 graus nesta noite de quinta-feira, 14 de maio. Eu sou Beto Silva, sigo com você por aqui até meia-noite. Coordenação do Lennon Franz, direção geral de Dorileu Leal.

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0: Cultura, a rádio oficial do Flashback nessa viagem. Nós estamos a 1999. I want o som de 99 do Backstreet Boys. Ainda ouvimos por aqui na programação Legião Urbana e também Sarah Brightman e o som do Joe Cocker para matar a saudade e recordar. A você, ouvinte Cultura, ligado conosco, ótima noite para você. Estamos com temperatura de momento em Cuiabá, 26 graus, aliás, umidade do ar em 77%. Segundo a meteorologia, amanhã, sexta-feira, nós teremos termômetros marcando 22 graus centígrados. O curioso é que hoje nós tivemos 32 de máxima e 21 de mínima. Amanhã nós teremos 31 de máxima e 22 de mínima. Previsão para o sábado, segundo a meteorologia, final de semana teremos temperatura acima dos 33 graus com possibilidade de pancadas de chuva. Isto mesmo, no domingo. Será que vai realmente chover?
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0: 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Agora são 11 horas e 10 minutos.
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0: Senhoras e senhores, esta é a banda Heróis da Resistência, o ano 1986, só pro meu prazer. Na Cultura 90.7, Never Be the Same, de 1979, finalzinho dos anos 70, no período da fita cassete, do disco de vinil, Christopher Cross era um dos grandes nomes das composições musicais, tanto britânica como norte-americana. As rádios tocavam muito, e um dos grandes nomes também nas telenovelas aqui no Brasil, né? Teve hits que fizeram parte de novelas. Aqui também nós curtimos Ant Gibb e Olivia Newton-John, um clássico, I Can Help It. E ainda ouvimos Carpenters, Sampa, Crio, entre outros. Agora 11h32. 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

tinha suspirado, tinha beijado o papel devotamente. Era a primeira vez que lhe escreviam aquelas sentimentalidades, e o seu orgulho dilatava-se ao calor amoroso que saía delas, como um corpo ressequido que se estira num banho tépido. Sentia um acréscimo de estima por si mesma e parecia-lhe que entrava, enfim, numa existência superiormente interessante, onde cada hora tinha o seu encanto diferente, cada passo conduzia um êxtase e a

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2: E aí, tudo bem? Sexta-feira, estamos hoje, 15 de maio de 2026. Eu sou o comunicador Beto Silva, a partir de agora te faço companhia até às 7 da manhã com produção de áudio do DJ Marcos Luiz, coordenação artística do Lennon France e a direção geral de Dorileu Leal. Vamos começar bem essa sexta-feira, desejando a você que você tenha um dia abençoado por Deus, que dê tudo certo, tá? Espero que a sua semana tenha tido um balanço legal ao longo do dia de hoje, você possa concluir aí seus objetivos. Do lado de cá, tem a trilha sonora de Pet Shop Boys.

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1: Dias de luta, ainda é sexta-feira, meu povo. Essa é de 1986, banda Ira. Para minhas amigas no terminal rodoviário, amigos no terminal rodoviário da capital, guichês, pessoal motorista de táxi, aplicativo, pessoal do mototáxi ligado com a gente, bom dia, bom dia.
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1: Eu tô de volta e aqui nos 90.7 da Cultura FM seguimos com Cultura Vale a Pena Ouvir de Novo. A próxima música vai pra turma do plantão hospitalar, a galera que tá trabalhando nos hospitais aqui na capital, na região metropolitana, amigos motoristas de ambulâncias que estão chegando nessa madrugada à capital do estado, trazendo passageiros que na verdade são pacientes. Obrigado pelo carinho da audiência, a você motorista que nos leva de carona, aos caminhoneiros nos postos de combustíveis, já muitos deles já saíram, estão em jornadas, tem alguns que já estão na região da Serra de São Vicente acompanhando a programação da Cultura. Bom dia para todo mundo. E aqui na Cultura tem Banda Sentry, daquelas baladas que você com certeza conhece. Love Your Eye.

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1: Hard Say I'm Sorry, 1982, pra Vanessa, pro Thiago, pra Miriam, pra turma que acorda bem cedinho. Bom dia, gente. Oi, Jean Carlos. Por aqui ouvimos Chicago na programação da Cultura.
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2: Você está na rádio oficial do Flashback. Eu sou o comunicador Beto Silva. Te convido a acessar o Instagram na Cultura e ao Facebook Cultura FM Cuiabá. Siga a Cultura FM onde você estiver através do aplicativo Rádios Rede Gazeta. 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Inteiramente gratuito. Celine Dion, uma das músicas mais conhecidas do planeta, trilha sonora do filme Titanic.

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1: O inesquecível Michael Jackson na manhã desta sexta-feira, aqui nos 90.7 da Cultura, rádio oficial do Flashback. Bom dia, a minha amiga do café, que cheiroso, que aromático. Bom dia para você que preparou o café, a turma que trabalha com as panificadoras, confeitarias em Cuiabá e na região metropolitana, a você que está aí servindo o café delicioso nesse momento, acompanhando o melhor do Flashback. Bom dia para você.
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2: Eu já tô de volta. Bom dia, bom dia. Aproveita pra seguir a Cultura no Instagram, Cultura FM Cuiabá, tudo junto. O do Beto Silva é fácil. Beto Noir, tudo junto, tá? Você pode seguir a gente através do Instagram, Beto Noir, tô te esperando por lá. Por aqui tem o som do Billy Idol, na manhã dessa sexta-feira. Vai para minhas amigas, pros meus amigos taxistas, motoristas de aplicativo, a turma da garagem, das empresas de ônibus, estão ligados com a gente também, ligados na frequência do flashback, a turma do monitoramento nos residenciais, dando aquela retaguarda, a equipe de segurança. Gente, obrigado pelo carinho da audiência todos os dias aqui no Vale a Pena Ouvir de Novo.

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1: 7:10 em Cuiabá.
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1: Olá, bom dia. Hoje é sexta-feira, 15 de maio de 2026. Bom dia especial hoje para a Várzea Grande. 159 anos de existência. Viva a Várzea Grande, que não merece a gestão que está lá, né? Mas tudo bem. Michele Figueiredo, bom dia. O seu destaque, Michele.
3: Bom dia, Antero. Bom dia a você que nos acompanha aqui na 90.7, em mais uma edição do Jornal da Cultura. A gente começa dizendo que lá em Várzea Grande, Vanderlei Siqueira foi reconduzido à presidência da Câmara por 12 votos a 11 numa eleição bastante apertada contra o grupo que apoia a prefeita Flávia Moretti.
1: Policial alega legítima defesa. Aspas. Dificilmente iam sair os dois vivos dali, diz réu durante júri popular. Esse o principal destaque do jornal A Gazeta. Michele Figueiredo, mais um destaque, Michele.
3: Pai de aluno envolvido na criação daquela lista de estupráveis invade a Universidade Federal de Mato Grosso armado e faz ameaças.
1: Espaço para crime organizado. Policiais penais protestam contra vigias temporários. Esse é outro destaque do jornal A Gazeta. Michele Figueiredo, seu destaque final, Michele.
3: Para você que acompanha o Jornal da Cultura, na manhã dessa sexta-feira, nós teremos aqui uma conversa com o presidente do Sindicato dos Servidores Públicos Municipais de Cuiabá, Renaud Tedesco, e também com a delegada e coordenadora de enfrentamento à violência contra mulheres vulneráveis da Polícia Civil de Mato Grosso, Judá Mali Marcondes.
1: Confusão. Show atrai multidão, trava praça popular e prefeito dá uma de polícia. Interrompe o show. Esse é outro destaque do jornal A Gazeta. Agora são 7:14.
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1: Muito bom dia, ouvintes da Rádio Cultura, internautas que acompanham o Preto no Branco pelo pnbonline.com.br, pelo Instagram da jornalista Michele Figueiredo e pelo Instagram Antero PNB. Eu não tenho mais nenhuma dúvida. Flávio Bolsonaro precisa ser caçado. Mais do que isso, o PL, se quiser sobreviver como um partido que não é um partido de ladrões, e claro que nem todos do PL são ladrões, mas se quiser sobreviver, precisa urgentemente destituir a candidatura do Flávio Bolsonaro. Porque a cada explicação que o clã Bolsonaro dá, piora a coisa. Eles receberam, fizeram um contrato. Esse contrato, segundo ele, tem cláusulas de não transparência, tem cláusulas de confidencialidade. Ele não quer mostrar o contrato, não quer agora expor o contrato para a imprensa, e nesse contrato eles pedem 134 milhões de dólares. Isso aí era cheque, isso aí era propina, isso aí era dinheiro para a família Bolsonaro. Porque sem combinarem, o clã é uma confusão. Enquanto Flávio Bolsonaro dizia isso, de que, olha, esse dinheiro era para o filme de papai, a empresa que fez o filme disse o seguinte: não entrou nenhum centavo desse dinheiro para fazer o filme. Mais do que isso, o Eduardo Bolsonaro dos Estados Unidos para ajudar o irmão, deu também uma declaração. Não entrou nenhum dinheiro desse na produtora. Então, tem que investigar o caminho desse dinheiro. Isso é muito grave. Essa história de que o dinheiro é privado, isso é uma vigarice criada na explicação das fraudes. É uma vigarice criada aqui pelo governo Mauro Mendes. Veja a coincidência entre o Flávio Bolsonaro e o governo Mauro Mendes. O dinheiro daqui saiu e foi para onde? Saiu da Secretaria da Fazenda, foram para dois fundos privados. Um dos fundos privados pertence ao empresário Roberto Garcia, pai do ex-secretário da Casa Civil Fábio Garcia, pertence ou pertencia. E aí, depois que chegou nesse fundo privado, volta para cá, para outros fundos, onde estariam Virgínia Mendes, Mauro Mendes, o genro do Mauro Carvalho, o Luiz Antônio Taveira Mendes, esses fundos. Então, a confusão aqui, a lavagem aqui, acontece onde? Através de fundos. O que que já se sabe agora sobre esse dinheiro do Vorcaro para a família Bolsonaro? O dinheiro sai e não vai para o filme coisa nenhuma. Vai para um fundo administrado pelo advogado do Eduardo Bolsonaro. Ou seja, a corrupção está sendo feita usando fundos. Daí a enorme coincidência. Daí a dizer que Mauro Mendes é professor ou que Mauro Mendes é aluno, né? Aprendeu com essa turma. Porque são coisas assim bastante semelhantes. O mercado, o dito mercado, já está apostando na substituição do Flávio Bolsonaro. Estão correndo atrás da Tereza Cristina. Flávio Bolsonaro provavelmente não conseguirá ser sequer o candidato. Embora os bolsonaristas como Medeiros, aquele condenado pela Justiça Eleitoral de Mato Grosso, aquele que tomou posse no Senado, não porque era o primeiro suplente de Pedro Taques, mas porque fraudou a ata para se transformar no primeiro suplente. Quem é que garante que ele fraudou uma sentença judicial do Tribunal Regional Eleitoral de Mato Grosso? Então, este condenado, ele acaba dizendo de que o Flávio Bolsonaro tem razão. Isso é um dinheiro privado. Não é à toa que o Medeiros quer se associar a Mauro Mendes na disputa para o Senado da República. Mas, para finalizar, Abílio, Mauro Mendes, Otaviano Piveta, Wellington Fagundes, Cidinho, Janaína Riva, vocês não vão continuar correndo atrás do Flávio Bolsonaro para tirar foto? Como que vai ser o santinho da campanha? Vai ser com o Flávio Bolsonaro junto? E você, Piveta? Vai correr atrás do Flávio Bolsonaro? Vai continuar tentando comprar o PL? É bom para você? De tanta confusão, já falam aqui em colocar Max Russi no lugar do Piveta. Simples assim.
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1: Sete horas e 24 minutos e vamos aos indicadores agropecuários.
2: Indicadores agropecuários, com Diego Brião. Soja.
3: Os contratos futuros de soja com vencimento em maio registraram queda nos Estados Unidos na quinta-feira. Na Bolsa de Chicago, a cotação era de US$ 11,74 por bushel ao final do dia. Valor no mercado físico no Brasil por saca de 60 quilos. Estado do Mato Grosso, cidade de Rondonópolis, R$ 112,30. Paraná, Marechal Cândido Rondon, R$ 110. Bahia, Luiz Eduardo Magalhães, R$ 112. E Rio Grande do Sul, não me toque, também R$ 112 por saca de 60 quilos.
2: Milho.
3: Valores no mercado físico por saca de 60 quilos. Paraná, Marechal Cândido Rondon, R$ 53,00. Valor em estabilidade na comparação com a cotação anterior. Mato Grosso Rondonópolis, R$ 51,40 em queda. E Goiás Jataí, R$ 54,00 também em queda.
2: Boi gordo.
3: Em São Paulo, na B3, os contratos com vencimento em maio eram negociados ao final da quinta a R$ 339 por arroba. Houve queda de 0,31% no dia. Boi à vista, Mato Grosso, Rondonópolis, R$ 344 por arroba.
2: Café.
3: Os contratos futuros de café arábica com entrega prevista para maio terminaram a quinta-feira em Nova York, nos Estados Unidos, em queda. A cotação era, ao final do dia, de R$ 1.939,70 por saca de 60 quilos. No Brasil, na B3, os contratos futuros de café arábica com entrega prevista para maio apresentaram queda com cotação de US$ 365 por saca de 60 quilos. Valor no mercado físico do café arábica, tipo 6, por saca de 60 quilos. Minas Gerais, Varginha, R$ 1.750. Bahia, região oeste, R$ 1.707,50. E São Paulo, Franca, R$ 1.740.
2: Algodão.
3: Valor do algodão em pluma, por arroba, Mato Grosso Sorriso, R$ 132,39. Valor em elevação na comparação com a cotação anterior. E Bahia, região oeste, R$ 140,25. Também em elevação.
2: Trigo.
3: Valor no mercado físico do trigo por saca de 60 quilos. Paraná, Marechal Cândido Rondon, R$ 66,00 em estabilidade. E Rio Grande do Sul, Nonoai, R$ 65,00 também em estabilidade.
2: Arroz.
3: Valores no mercado físico. Bahia, região oeste, R$ 79,50 por saca de 60 quilos em estabilidade. E Rio Grande do Sul, média estadual, R$ 60,00 por saca de 50 quilos também em estabilidade.
2: Indicadores agropecuários com Diego Brião. Produção, Agência Rádio Web.
4: Nesta sexta-feira, Cuiabá deve ter sol com algumas nuvens, chove rápido durante o dia e à noite. A temperatura mínima hoje fica na casa dos 23 graus, a máxima atinge os 30. A umidade relativa do ar fica na casa dos 90% e os termômetros na capital mato-grossense nesse momento marcam 23 graus. As informações que você conferiu são do site Climatempo.
1: Bem, são 7 horas e 28 minutos. Hoje é aniversário de Vazegrande, né? 159 anos de Vazegrande. E, na verdade, é o seguinte: ontem a prefeita foi registrar um boletim de ocorrência na DECOR, na Delegacia de Combate à Corrupção. Quais são as alegações da prefeita? Dentre algumas alegações, ela diz o seguinte: olha, os vereadores estão querendo se apoderar do orçamento. Eles não autorizaram o remanejamento de mais do que 5% do orçamento, quando eu queria 30%. Desde quando os vereadores são obrigados a autorizar o remanejamento de 30% do orçamento? Isso aí seria o mesmo que dizer que não precisa mais da Câmara. Porque veja bem, se ela pode mobilizar 30% do orçamento sem autorização da Câmara, que é o que ela quer, e os vereadores que estão errados de limitar isso a 5%. Se ela pode remanejar 30%. Aí você tem 25% da educação. Aí você tem 15%
4: da saúde.
1: Mais os 30% que ela queria, quer dizer, as outras pastas ficam como? E ela fica só ela podendo fazer a mobilização sem que o vereador possa interpretar a peça orçamentária? Olha, essa história de que o parlamento autoriza que o executivo fique manejando o orçamento, eu acho que não pode ser nem tanto ao céu, nem tanto à terra. Não pode ser nem como fazem lá na União, que os parlamentares se apropriaram das emendas e tal, mas também não pode ser um cheque em branco para prefeitos e governadores. Aqui, a Assembleia Legislativa autorizou Mauro Mendes a 30%. E depois, este ano, tentou reduzir para 10%. Não sei se conseguiu reduzir. Mas o correto é isso. É você liberar 5%. Ah, precisa remanejar? É. O prefeito faz um ofício para a Câmara, pedindo remanejamento, a Câmara autoriza. Pedindo remanejamento, vírgula, e demonstrando por que que quer remanejar. Porque a democracia nossa é representativa, gente. Ou se faz assim, ou então fecham os parlamentos. Não precisa mais de Câmara, de Senado, de Câmara Municipal, de Assembleia Legislativa, se for para fazer só o que o Executivo quer. Agora, isso a prefeita leva para a Delegacia de Combate à Corrupção pela madrugada. A outra reclamação dela é que tem um decreto secreto.
4: Um decreto falso, ela diz.
1: Um decreto falso, secreto, que não tem assinatura dela, não tem assinatura de ninguém. E que
4: manejou 215 mil para a Câmara.
1: 215 mil do Odécimo da Câmara. Isso precisa ser realmente apurado. Agora, a prefeitura é obrigada a pagar o do Odécimo até o dia 20 de cada mês. Como o governo do estado é obrigado a pagar o do Odécimo até o dia 20 de cada mês. Não só o do Odécimo para a Câmara, no caso do governo, como o do Odécimo também do Poder Judiciário, do Ministério Público, do Tribunal de Contas, etc. e tal, para que as instituições possam ser autônomas e independentes entre si. Seria bom, né, que a advogada Flávia Moretti estudasse um pouco para que ela possa melhorar a gestão dela em Várzea Grande, né? Mas seria bom também que a Delegacia de Combate à Corrupção investigasse todos aqueles áudios. Né? Não só para encontrar os vereadores que se venderam, que foram caros e que receberam dinheiro, como também para a prefeita provar quem é que ela comprou e como é que ela pagou e com qual dinheiro que ela pagou, de onde que veio esse dinheiro, se veio de fila de precatórios furada, se veio dos cofres municipais ou se é dinheiro do próprio bolso, mas isso tudo é corrupção. Então, tem muita coisa a ser apurada em Várzea Grande e, infelizmente, nos 159 anos, nada a comemorar. 7h33, intervalo e voltamos. 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
1: São 7:36, vamos aí a alguns destaques da política nacional. Flávio Bolsonaro, depois de negar, né, porque ali na frente do Congresso, ele saindo, o repórter do Intercept pergunta: senador, como que vocês conseguiram dinheiro com o Vorcaro para fazer o filme? Isso é mentira, isso é fake news, não vou falar para você, estou saindo, e sai correndo. Isso aí não é imprensa, é militância. Aí depois ele disse: não, é verdade, eu pedi, a gente está passando um momento difícil. Então Flávio confirma dinheiro de Vorcaro e Lula não quer falar sobre o caso, diz que o caso não é para ele, é caso de polícia. De Brasília, Yuri Hudson.
2: O senador Flávio Bolsonaro admitiu ter mantido relação com o banqueiro Daniel Vorcaro, dono do Banco Master, investigado por suspeitas de fraudes financeiras e lavagem de dinheiro. Em entrevista à Globo News, a primeira após a repercussão do escândalo, Flávio confirmou que Vorcaro investiu recursos na produção do filme Dark Horse, obra sobre a trajetória do ex-presidente Jair Bolsonaro. Segundo o senador, os valores não foram destinados ao deputado licenciado Eduardo Bolsonaro, que vive nos Estados Unidos, mas sim a um fundo criado exclusivamente para financiar a produção cinematográfica. Flávio afirmou ainda que o projeto começou após dificuldades para captar investidores no Brasil e disse que a intenção era produzir uma homenagem ao pai sem uso de recursos públicos. Na entrevista, o senador Flávio Bolsonaro, pré-candidato do PL à presidência da República, afirmou que manteve apenas uma relação contratual com Daniel Vorcaro.
3: Porque ele bota o dinheiro, não fez doação, não está me fazendo favor. Eu, como senador da República, na oposição do governo, não era mais o presidente Bolsonaro. Eu não tinha absolutamente nada a oferecer em troca para ele, como tem a oferecer os integrantes do governo Lula. Tá? Então foi uma relação completamente contratual. Ele bota um dinheiro com a expectativa de receber um percentual em cima do lucro desse filme, que vai ser um filme com a grande bilheteria, o filme está maravilhoso. Então não queiram me misturar, porque é por isso que eu estou pedindo a todo momento essa CPI do Banco Master, mais do que nunca ela é necessária.
2: Segundo Flávio Bolsonaro, os recursos de Daniel Vorcaro passaram por um fundo nos Estados Unidos, administrado pelo advogado Paulo Calixto, que também atua na defesa migratória de Eduardo Bolsonaro. O senador negou irregularidades e afirmou que todo o dinheiro foi utilizado para a produção do filme. Segundo ele, a relação mantida com Daniel Vorcaro era monotemática e tratava apenas do filme em homenagem ao pai. Flávio também admitiu que mentiu ao negar publicamente contato com o banqueiro. Disse que omitiu a relação por causa de cláusulas confidenciais assinadas pelos investidores do projeto. O presidente da República, Luiz Inácio Lula da Silva, comentou o caso nesta quinta-feira e afirmou que o episódio deve ser tratado pela polícia.
4: Eu não vou comentar o caso de polícia, não é meu? Eu não sou policial, eu não sou procurador-geral. O caso dele é de polícia. Meu caso é tratado do povo brasileiro, é tratado da Petrobras, tratado do emprego.
2: De acordo com reportagens publicadas nesta semana, Daniel Vorcaro teria negociado um aporte milionário para a produção do filme. Mais de 130.

0: Operação Complice Zero. De Brasília, Alain Barbosa.
1: A Polícia Federal prendeu nesta quinta-feira Henrique Moura Vorcaro, pai do banqueiro dono do Banco Master. Ele foi um dos 7 alvos de mandados de prisão determinados pelo ministro do Supremo, André Mendonça. A PF também cumpriu 17 mandados de busca e apreensão. Investigadores encontraram mensagens de Henrique Vorcaro apontando que ele fez repasses de R$400 mil aos grupos denominados A Turma e Os Meninos, braços operacionais da organização criminosa capitaneada por Daniel Vorcaro. O núcleo criminoso A Turma é responsável por ameaçar, intimidar, monitorar e obter dados de pessoas alvos da organização. Já os meninos são responsáveis por ataques cibernéticos e derrubadas de perfis em redes sociais. O pai de Vorcaro seria um dos operadores do esquema. Quem recebeu o dinheiro era Marilson Roseno da Silva. Na mensagem em que Henrique Vorcaro se comprometeu a repassar R$400 mil para a turma, Roseno respondeu que o ideal seria 800K, ou seja, R$800 mil. No mandado, o ministro André Mendonça relata que o dono do Banco Master tinha proximidade com agentes da PF. Dois deles estão entre os alvos de mandado de prisão: Anderson Vander da Silva Lima, lotado no Rio de Janeiro, e o policial federal aposentado Sebastião Monteiro Júnior. A delegada Valéria Vieira Pereira da Silva também é investigada por ter repassado informações sigilosas ao grupo. Mesmo com as investigações da Compliance Zero, Henrique Vorcaro manteve as demandas para a turma e os meninos. Agência Rádio Web de Brasília, Alain Barbosa.
0: Bem, a situação do Vorcaro lá, o pai do Vorcaro deu R$1 milhão pro Zema.
2: Doação de campanha.
0: Doação de campanha. Deu R$1 milhão para a campanha do Zema. E o quem que denunciou isso? É o ex-deputado federal cassado, que está lá no, nos Estados Unidos, Eduardo Bolsonaro. Ou seja, a direita está se entendendo bem, né? Briga mais, gente. A torcida aqui agradece, parabéns para vocês.
2: Se eu for, não vou sozinho, né?
0: É. Isso aqui também, essa confusão já chegou em Mato Grosso, né? O Hérito tá caladinho, né? O novo tava todo animado, não, porque o PL tem ajudado muito, etc e tal. Agora o novo tá com outro discurso já em Mato Grosso. Ora, a posição do Zema fortalece muito o novo Mato Grosso. Ou seja, espatifou aqui também a relação do novo com o PL. Ninguém quer encostar mais no PL, cara. Aquilo que até três anteontem, como diz o Cuiabano, era um ativo atrativo para determinados tipos de políticos, e agora as pessoas calaram a boca, silenciaram. Eu não vi nenhum pronunciamento de solidariedade da deputada Janaína com Flávio Bolsonaro, não vi pronunciamento do Otaviano Piveta, não vi pronunciamento do Mauro Mendes, não vi pronunciamento do Cidinho, não vi pronunciamento do Nilson Leitão, que deu uma coletiva para defender o senador Ciro Nogueira. Ou seja, daqui a pouco vão tocar com música de campanha para ele, aquela se gritar, né? Deve ser a música de campanha dessa turma aí na eleição no Brasil e em Mato Grosso. São 7 horas e 44 minutos e nós recebemos aqui para uma entrevista. Nós vamos rodar o áudio agora aqui. O presidente do Sindicato dos Servidores Públicos Municipais de Cuiabá, Renaud Tedesco. Mas antes de começar a entrevista com o Renaud Tedesco, porque nós vamos falar sobre esse tema, nós vamos ouvir o prefeito Abílio Brunini explicando as mudanças feitas no programa Prêmio Saúde. Vamos ouvir.
3: A gente fez uma decisão. E eu, solidário com o servidor público, falei, cara, vamos tirar esse negócio que se apresentar 3 atestados perde o prêmio saúde, eu não acho justo. Vamos descontar apenas o dia que a pessoa apresentou o atestado. Aí apresentaram um monte de atestado, parece que quer que eu volte do jeito que estava antes. Aumentou em 200% o número de atestado, o povo começou a falar, só vai arrancar o dia, então atestado. Eu estou dizendo que o servidor mala e ele não gosta de trabalhar e falsifica atestado? Não. Eu estou dizendo que a mudança no formato do Prêmio Saúde deixou todo mundo doente. Então a gente tem que voltar para o jeito que estava antes para o pessoal melhorar de saúde e parar de ter tanto atestado, porque aí o desempenho físico das pessoas, a saúde física das pessoas vão melhorar. a mudança.

0: cobrança do prêmio saúde deixou as pessoas mais doentes. E eu não quero o servidor doente. Eu quero diminuir esse número de atestado. Eu quero que o servidor melhore de saúde, que ele tenha uma saúde mais digna, mais justa. Logo, vamos apresentar à Câmara Municipal o retorno do jeito que era o prêmio saúde. E aí eu tenho certeza, Deise, que a saúde do servidor vai melhorar.
1: Ou seja, os servidores todos são vigaristas, né? Mais ou menos isso que ele disse, né, presidente?
2: Eu não estou dizendo isso.
1: Eu não estou dizendo isso, mas disse, né?
3: Não tem coragem.
1: E aí,
3: nem...
1: Renato, deixa.
3: Não tem... Primeiro, bom dia, né, Terra?
1: Bom dia.
3: Bom dia, Michele, né? Bom dia a todos os ouvintes.
2: E a gente nem anunciou o nosso entrevistado. Renô, vou te pedir licença. Sim. É o presidente do Sindicato dos Servidores Públicos Municipais de Cuiabá, que está aqui com a gente, o Renô Tedesco.
1: É, foi bi anunciado, mas agora anunciado com a voz mais bonita do rádio.
3: Verdade. Tô poderoso, hein, meu Deus. Mas é o seguinte, o Abílio não tem nem coragem de assumir as reais intenções dele, né, e o que ele quer dizer com essa fala dele. Então, na verdade, é medo do processo que ele vai levar. E ele vai levar, né? Porque isso aí já é assédio institucional. Já tá... Se alguém tinha dúvida do tratamento que o servidor, se o servidor recebe na Prefeitura Municipal de Cuiabá, é esse tipo de postura aí do nosso gestor, e abaixo dele não é diferente, tá? Então, eu acho muito grave o que ele cometeu, né? Porque você se utilizar de um espaço público e de um momento tão importante para a saúde pública municipal como era aquela audiência, e aí eu parabenizo a iniciativa da vereadora Paula Calil, da presidente da Câmara, porque é um assunto que deve ser debatido, deve ser... trazido às claras, até para a população entender como funciona a saúde pública, como se financia a saúde pública. E naquele momento o prefeito poderia ter feito um outro discurso, ter falado das mazelas, do que ele tem feito de fato para mudar essa realidade, e optou por atacar, né? É um discurso típico do espectro político dele, um discurso de ódio, atacou o judiciário, atacou o Ministério Público e, mais uma vez, como não pode nunca perder a oportunidade, atacou o servidor público. Agora, veja bem, ali ficou claro que há um problema grave estrutural na saúde de Cuiabá? Há sim, mas também há a incompetência da atual gestão. Isso é fato inegável. Quando o Abílio vai lá e tenta justificar os próprios erros dele, apontando dificuldades impostas pelo judiciário, dificuldades impostas pelo TAC, sem ao menos levar dados oficiais, sem ao menos levar dados reais. Quando ele diz que o servidor atende mal a população só para atacar o prefeito, sem levar nada que sustente essa ideia, eu acho que é usada uma narrativa, usada a desinformação para tirar o foco das próprias falhas da gestão Abílio Brunini, principalmente na saúde, para que a população passe pano para ele, continue a passar pano para ele. E essa estratégia vai fazer 2 anos que ele está adotando essa estratégia. Então, acho que ele precisa mudar o discurso e rever os conceitos dele, porque isso não vai chegar a canto nenhum. E não é isso que o Cuiabá merece. Quanto à questão de prêmio de saúde especificamente, eu já disse para ele, pessoalmente, inclusive quando vi essa matéria, mandei mensagem para ele no WhatsApp dele, e disse o seguinte: Abílio, é totalmente equivocada essa sua fala. Primeiro que, se há um desconto em prêmio saúde porque o servidor adoeceu, isso já é ilegal. A justiça tem várias decisões sobre esse tema. Pessoas já entraram individualmente na justiça várias vezes aqui em Mato Grosso contra esse corte, contra a perda do prêmio saúde, e tem várias decisões já dizendo: olha, é ilegal esse corte, é inconstitucional. Nós não estávamos na frente do sindicato nos últimos anos. Agora estamos. E nós vamos combater isso na justiça, no âmbito coletivo. E até disse ao prefeito, e volto a dizer, nós podemos mudar a realidade da saúde, nós podemos mudar a realidade, inclusive da qualidade do trabalho do servidor público, podemos, mas ele tem que ser parceiro. A partir do momento que ele não arreda o pé dessa agenda dele nefasta, de só criticar negativamente, de só... E zero contribuição. Qual é a contribuição do Abílio para melhorar o ambiente de trabalho, para dar condições ao servidor? Zero, é zero. E eu comprovo isso. Basta você olhar, ele vive queixando-se agora da falta de apoio, por exemplo, de deputados estaduais. Ele fala que ele é o deputado que mais mandou emenda. Por que ele não pega não disponibiliza para a sociedade um ranking então das emendas que foram disponibilizadas? Quem foi o deputado que mandou mais emenda, federal, estadual, e como estão sendo aplicadas essas emendas? Porque eu te falo, emendas pagas estaduais estão todas paradas ali na Secretaria de Saúde, sem execução. Já foi pago 2024, 2025. E essas emendas são para quê? Para que o ouvinte até entenda, porque eu não quero falar só com o servidor aqui. A emenda orçamento, o parlamentar pode escolher parte daquele recurso onde vai ser destinado. E essas emendas, esse recurso que o parlamentar escolhe para destinação, são para ampliação de serviço de saúde, para reforma de unidade de serviço de saúde, para custeio, ou seja, para comprar materiais, medicamentos. E tem um montante de recurso lá parado por falta de execução da gestão da Abílio. E isso ele não fala. Emendas de vereador. O vereador destina emenda.
1: Não, ele até fala, presidente, ele mente que
2: não vem emenda.
1: Que os parlamentares não deram emenda.
3: Pois é. Emenda de vereador, ele não paga emenda de vereador. E aí, como que ele quer mudar Cuiabá? Se ele não tem harmonia entre os poderes, não preza por isso, entra em choque totalmente direto com o servidor, a troco de nada, e ainda nega apoio do governo federal. Que ele se nega a esse apoio.
2: Mas, de fato, houve um aumento no número de atestados médicos?
3: Ele trouxe esse dado aí, disse que houve esse aumento de número de atestados médicos. Ele tem que comprovar, que é o ônus da prova cabe a ele. No entanto, a gente sabe que, se houve aumento de atestados médicos, triplicou o número de casos de agressão a servidor público na gestão do Abílio. Porque esse discurso dele de querer toda hora difamar o serviço público porque é culpa do servidor e não investe nada na saúde, nada na melhoria da prestação, na qualidade da prestação do serviço, sem investir nisso, a população acha o quê? Ah, o prefeito falou que a culpa é sua. E existe, em qualquer sociedade vai ter os mesmos esclarecidos que vão comprar esse discurso de ódio. Então, se aumentou o número de atestados, ora, veja bem, se o seu trabalho te adoece, você vai fazer o quê? É óbvio que você vai ficar doente e não vai trabalhar. O seu ambiente nocivo, você tem. Primeiro que há uma ausência de metas factíveis, de metas claras, aonde a gestão do Abílio quer chegar na saúde. Até agora não tem plano municipal de saúde aprovado.
2: O que ele disse é que quer que Cuiabá seja referência, mas como chegar lá?
3: Referência em conflito, em caos, só se for isso, né? Porque não tem como se fazer gestão, sem você ter uma equipe que suporte o seu plano, né? Agora, qual é o plano do Abílio? Até agora não deu para entender. Qual que é o plano do Abílio? Porque eu falo assim, equipe não é só os comissionados dele, não. Se for ele fazer a mudança que ele pretende fazer em Cuiabá, que ninguém sabe qual é ainda, só com os comissionados dele, pode esquecer. Quem vai fazer a mudança de Cuiabá é através das mãos do trabalhador público, do servidor público. Se o servidor público não tiver inserido nesse plano do Abílio, fica difícil. E digo mais, não é só isso, precisa realmente de recurso. E assim...
2: Renan, só te interrompendo um minutinho, porque a gente está falando da questão de recursos, você pontuou as emendas que estão nos cofres da prefeitura e não são executadas de fato para melhorar os serviços de saúde aqui na capital. E durante essa audiência, o promotor que cuida da saúde, Milton Matos, falava sobre uma deficiência da prefeitura de Cuiabá em fazer... não sei se é convênio ou registrar serviços junto ao governo federal para que recursos cheguem a Cuiabá. E ele dizia, olha, tem recurso, é preciso lançar mão disso. Você pode falar um pouquinho dessa realidade para a gente? O que é que acontece?
3: Sem problema algum, com o maior prazer. Cuiabá era para estar recebendo R$1 bilhão do governo federal. Se tivesse uma gestão séria, focada em trabalhar, né? Não ficar aí vivendo de retórica. Para que isso ocorra, há que haver um pacto realmente. E a fala do procurador, do promotor Milton, é muito assertiva. E eu acho que ele veio crescendo também na sua atuação, porque, como ele disse, ele está há 3 anos nessa promotoria e pegou uma das pastas mais difíceis, acho que do Brasil até, porque a saúde de Cuiabá não é para qualquer um, né? E, assim, no âmbito hospitalar, o governo federal manda recurso através do MAC, através da habilitação de serviços. O que são esses serviços? Vamos lá. Eu preciso dizer para o governo federal que eu tenho um leito de hospital aqui, ativo, que atende as qualidades necessárias para assistência à população. Esse leito, ele precisa ter profissionais, ele precisa ter materiais, ele precisa estar vinculado a um SENES, ele precisa estar cadastrado a um sistema junto ao governo federal, ao governo estadual, dizendo o que vai ser feito ali de serviço de saúde, se é cirurgia, se é atendimento neurológico. E isso é parte estrutural, é a gestão que faz. E Cuiabá não faz. Não tem serviços habilitados. É isso que o promotor quer dizer. Não tem serviço, não tem leito habilitado. Agora, Cuiabá...
2: Embora o leito exista, ele só não está habilitado.
3: Não está habilitado. Assim, se ele não existe, não está habilitado, não recebe recurso. Então, o Cuiabá trabalha sem receber recurso. Ah, mas é porque não manda. É porque não, porque você não está fazendo o seu dever de casa.
1: Porque se ele usou a UTI e não informou o Ministério da Saúde que usou a UTI no sistema SUS, ele não recebe.
3: Aí eu abro um parênteses, assim, ó. Trouxeram muito timidamente ali também, e aí nem é passando pano para o Abílio, mas é trazendo a realidade, a participação do governo do Estado, ínfima nesse processo, muito pequena. Governo do Estado, e aí, me desculpe, né, sonegando o que deve se fazer, principalmente a capital, que é apoiar, não só com recurso, mas com estrutura. E aí eu não digo no modo de intervenção, não, porque lá na intervenção realmente teve um aporte de 100 milhões, não é 100 milhões o que foi dado, o que tinha de recurso, é mais 100 milhões comparado a 2023, 2024, quando entrou a intervenção, teve um aporte de 100 milhões de reais na saúde, uma injeção em 8 meses. E a intervenção ainda saiu, deixou os problemas estruturais e ainda deixou dívidas ainda. Ou seja, foi ruim a intervenção? De forma alguma, mas a gente vê que assim, não é interferir na gestão que vai resolver o problema. O problema de Cuiabá é estrutural? É estrutural. A gente não vai resolver ele com discursos rasos, com discurso de ódio e incitando conflito com os servidores e outros poderes. Isso é falta de maturidade. E aí já dizia Criolo, meninos mimados não podem reger a nação. Né? Então a gente não pode aceitar esse comportamento de um gestor público do Poder Executivo Municipal, de forma alguma, que quer interferir na Câmara, que quer achincalhar o servidor a troco de quê? Pelo amor de Deus, ninguém está ali de brincadeira não, ninguém ali é incompetente, ninguém ali é palhaço para ficar vendo e dando palco para esse cara fazer esse discurso ridículo aí. Então,
2: a troco de like, a troco disso.
3: Né? Viver de botar um microfone no peito aqui, né? E passar um óleo de peroba na cara, e aquela cara de pau lá, e mentir pra população, se isso fazer política, acabou o Brasil, acabou acho que tudo no Brasil. Se esse é o tipo de político brasileiro que a gente vai eleger, que faz um discurso raso, entrega migalhas, vem bater no peito dizer que houve avanço porque mudou um plantão de um enfermeiro, dando R$200 para um plantão extra, ou seja, o plantão extra que ele tiver que fazer é mais R$200 no bolso dele. Oh, como eu sou muito bom. Aí eu consigo imaginar a fala do prefeito Abílio falando assim: então devolve dinheiro. Ele vai falar isso. Entendeu? Esse é o discurso dele: tá reclamando, devolve. Não é, cara, não é que você tá reclamando, devolve. Você fazer menos do que o mínimo não te dá o direito de se orgulhar disso. É menos do que o mínimo. E aí faço lá algo que eu considero bom e sai por aí as bravatas. Olha, servidor, eu sou excelente. Fique quieto e trabalhe. Não questione, não pense. É isso que o Abílio quer. Que a gente trabalhe, trabalhe, trabalhe, trabalhe sem questionar nada.
1: Pois é, eu entendo. Já disse aqui outras vezes, até diante de outros entrevistados, como, por exemplo, o vice-presidente do Conselho Regional de Medicina, o Dr. Oswaldo, disse aqui para ele que o desrespeito do Abílio com a classe médica, com os servidores públicos municipais, com os servidores dos postinhos, com os servidores das policlínicas. Quer dizer, isso tem levado a agressões, inclusive violentas, a tapa na cara. O servidor está apanhando da população que acredita num desmiolado desse aí, cara. E quando, na verdade, é a prefeitura de Cuiabá que renunciou a intenção de administrar bem a saúde. Não tem essa intenção. A grande verdade é essa. Ele quer transferir todos os problemas para o governador. Ele critica agora o governador. Porque agora a mais recente crítica é assim. Ah, criticou ele, falou, não, esse é um problema do governo e do governo federal. É Lula e Otaviano que são culpados agora. Então é uma coisa assim inaceitável. Mas como que o servidor tem conseguido conviver com isso? Porque em outros tempos, o servidor tem medo de quem é autoritário? Porque o Abílio é autoritário. O servidor não faz, por exemplo, paralisação porque o Abílio é autoritário? Porque é mais difícil paralisar quando você tem um governo autoritário? Ou é o Sispunk que está realmente fragilizado? Que autocrítica e que avaliação que você faz?
3: Primeiro é o seguinte, Antero, a gente... entende que o medo ele existe em qualquer indivíduo, qualquer ser humano. Não está no FISPUNC o medo, tá? E a organização da categoria em si dos trabalhadores, ela vem sendo fragilizada há muitos anos. E a gente que entrou há 5 meses numa gestão, recuperar essa vontade das pessoas e a coragem em lutar não é algo fácil. Inclusive quando você tem ainda correntes diversas de pensamentos que vão contra aquilo que é o interesse econômico do trabalhador, e tem muito trabalhador que compra esse discurso. O próximo rico da vez não sou eu, nem é você. Se você tiver na mesma... Se você estiver na mesma categoria ali que eu, na mesma faixa da pirâmide social que eu, não adianta você comprar o discurso do mega empresário, que não vai ser você um mega empresário. E as pessoas se comportam como se fossem elas as milionárias, o próximo Steve Jobs, o próximo Bill Gates de Mato Grosso, né? Inclusive tem servidor público municipal que acha que vai ser o próximo Elon Musk, pelo discurso que compra de... né, extremista, e acaba votando contra seus próprios interesses econômicos. As pessoas têm percebido isso de forma gradativa, que é necessário mudar a direção do barco. Pelo menos eu acredito que o trabalhador, aquele que está ali, né, vamos dizer, carregando a sociedade, que consome, paga a maior carga tributária de imposto, é de quem consome hoje no país, é de quem está ali, não só trabalhando, pagando imposto de renda, mas paga imposto sobre consumo. Essa pessoa está começando a perceber a diferença de você ter um político que defende as pautas que lhe são interessantes e as pautas que são interessantes para o povo. Você quer um exemplo? Até agora o Abílio só se manifestou contra a escala 6x1, contra a redução do imposto de renda, né? E contra várias pautas que são de interesse dos servidores. Vou dar um exemplo. Até hoje nós não temos a prefeitura pagando o retroativo daquele desconto que ela mesma gerou para gestantes que saíram de licença maternidade. O Abílio fez um marketing, disse que ia, não, eu vou mandar para a Câmara e as gestantes vão poder receber o valor retroativo. Não
2: ainda
3: pagou
2: não
3: nada.
2: Aconteceu.
3: Não aconteceu nada, estão no prejuízo. Tem gestante que está aí, prejuízo de 4, 5, 6 mil reais. Né? Pai de família que sai de licença paternidade, porque seu filho nasce, ele perde prêmio, perde insalubridade, perde 2, 3 mil reais, perde salário. Porque o seu filho nasceu, e isso continua. As escalas que a gente
1: isso
3: denunciou.
1: Isso é legal, né?
3: Porque claro
1: se a licença é aprovada por lei, é evidente que é ilegal esse desconto, né?
3: É inconstitucional esse desconto. E assim, a prefeitura é um show de horrores por causa disso. Exemplo. Tava falando aqui da licença paternidade, né? Uhum. As escalas de 200 horas que a gente denunciou, elas ocorrem. O Abílio fala que não sabe, que não conhece, elas ocorrem. Ocorrem nas UPAs, ocorrem nas residências terapêuticas. Tem servidor trabalhando nessa escala. Quando ele fala que ele resolveu o problema, tal, ele olha para uma parcela de servidores, por exemplo, eu vou resolver o da enfermagem, o resto que se lasquem. Ou vou atender a categoria médico, os dentistas, e o resto que se lasque. Nós temos uma infinidade de servidores dentro de uma categoria que a gente fala a área finalística ali, que são 2.500 servidores, que tem motorista, socorrista, tem recepcionista, tem farmacêutico, tem psicólogo, nutricionista. Essas categorias não são vistas pela prefeitura. Porque quando o Abílio fala no discurso dele que resolveu o problema, que atendeu, que aumentou o plantão, ele fala especificamente, por exemplo, às vezes só da enfermagem. A saúde não é feita só da enfermagem, não é feita só de médico, nem só de odontólogos. Existe um corpo grande ali para que a saúde possa acontecer. Agora, eu queria só voltar naquele assunto que você disse sobre habilitação de serviço, uhum. E é tão importante. O HMC é o maior hospital, talvez, público da América Latina, né? Concebido na gestão do prefeito Emanuel Pinheiro, e desde lá, então, vem recebido toda a população de Cuiabá, do Mato Grosso, para fazer diversos procedimentos aí. Inclusive, é referência em cirurgia cardíaca, né? Acho que SSAVC, a questão do infarto, tudo se faz no HMC. Acho que é o único hospital habilitado, talvez, público aqui do Mato Grosso, para fazer isso, correto? E a gente precisa entender o seguinte, o HMC ele tem que ser bem gerido. Ele tem que... Essa questão de habilitar serviço, de faturar, tem que funcionar muito bem para a HMC. Por quê? Porque é um serviço que custa caro. Não é que é caro, é essencial para o Mato Grosso, mas precisa de recurso. A prefeitura
2: é oneroso, né?
3: Não consegue manter. Quando você não faz seu dever de casa, quando você não estrutura isso, você atende a população, mas você não fatura, você não recebe recurso, o serviço vai acabar. Porque não existe almoço grátis nessa questão. E aí você vai culpar quem? Ah, o servidor. Temos que diminuir o salário do servidor. Mas na verdade você não está habilitando serviço, você não está registrando produção, você não está buscando recursos onde você tem que buscar. Porque é tripartite, só que ninguém.

0: E nem dá dinheiro pra ninguém. Você tem que comprovar que você está fazendo jus a esse dinheiro.
1: E se não comprovar, também não pode dar, porque seria malversação de dinheiro público.
0: Exato. Né? E o que eu tô falando aqui é tão verdade, porque eu sou conselheiro municipal de saúde e participo da CEPAC, que avalia as contratualizações do município. O Hospital HMC é contratualizado com a Secretaria Municipal de Saúde. E pela terceira vez consecutiva, o HMC está pedindo nessa gestão imunidade financeira. Sabe o que é isso? Você me paga 100% do valor que você está contratualizado comigo, mas eu não tenho que atingir meta nenhuma. Eu não preciso atingir meta de cirurgia, eu não preciso atingir meta de atendimentos, de exames, mas eu quero receber, porque a saúde precisa desse recurso. Ora, a saúde precisa desse recurso, não é a imunidade que vai resolver o teu problema. Não é a imunidade. Inclusive, a imunidade, ela garante que você continue ineficiente. Tanto é que foi rejeitada agora essa imunidade. Nós não vamos aprovar. Não foi aprovado na CEPAC, duvido que passe no Conselho Municipal de Saúde essa imunidade. Por quê? Porque o hospital já teve 2 anos consecutivos de imunidade, sob o argumento de que era calamidade financeira, que era troca de gestão, e não tem apresentado resultados. Produção, ela precisa ser registrada. E o próprio discurso, algum tempo atrás, da própria gestão da empresa Cuiabana, era de que o hospital tinha produção para 10 pactuações daquela. Porém, não registra. Não se estrutura. Aí vem o prefeito falar aqui que a culpa de todos é menos dele. É menos dele. A culpa não é dele.
2: Deixa eu aproveitar que você está aqui e te questionar o seguinte. A gente conversou aqui com o deputado Dejamir Soares, que está temporariamente lá na Assembleia Legislativa, e ele disse que Cuiabá não teria condição de aderir ao Fila Zero porque saiu do consórcio de municípios. Você tem conhecimento se Cuiabá participa nesse momento do Fila Zero ou não? Se essa decisão do prefeito de sair do consórcio de municípios é um impeditivo para estar no programa?
0: Eu acredito que não seja um impeditivo, não tenho essa informação específica agora, mas eu sei que Cuiabá abandonou o consórcio. Né? É um equívoco também por parte do prefeito Abílio, porque de lá para cá ele não conseguiu fazer nenhuma licitação.
1: Não, ele está conseguindo comprar o remédio mais caro. Ele abandonou, talvez, para comprar mais caro. Né?
0: Acredito
1: porque
0: que
1: comprar
0: sim.
1: Mais caro, alguém leva vantagem em comprar mais caro.
0: Acredito que sim.
1: Isso é uma vigarice escondida.
0: Toda vez ele volta a falar só de uma cadeira, sem olhar aqui. Inclusive, o que deu suporte para aquele período que a intervenção de Mato Grosso atuasse no município de Cuiabá, foi o consórcio da Baixada Cuiabana. A maior entrega de medicamentos e insumos foi feita pelo consórcio. Né? Então, assim, o consórcio ele não foi feito para comprar medicamento, nem para comprar cadeira. O consórcio tem um objetivo só, desenvolvimento econômico e social da Baixada Cuiabana. E quando Cuiabá participa sendo o maior município, ele não está ajudando só Cuiabá, ele está ajudando o desenvolvimento da Baixada Cuiabana. Então, tem uma responsabilidade social até e econômica de Cuiabá em alavancar e puxar esse consórcio. E se ele acha que o consórcio não presta, por que ele não assume a presidência do consórcio? Por que ele então saia da retórica e vá trabalhar? Vai ele assuma o ônus então do consórcio, não, já que Cuiabá é o maior município.
1: Mas você já está querendo agredir o Abílio, desculpa. Estou querendo que ele trabalhe.
2: Pois é. Não mudou nada com a troca de secretaria, com a troca da secretária na saúde?
0: É muito cedo para falar, mas mudou assim, os ares mudaram, né? Isso a gente tem que reconhecer. A Deise é outra pessoa, totalmente diferente, e gostei muito do discurso dela na Câmara quando ela disse que ela não é enfermeira. E de fato não é, a Deise é minha conterrânea de Campo Grande, né? E tem muita história, muito serviço prestado na enfermagem já, enfermeira de saúde da família, enfermeira hospitalar, então a gente entende que ela tem uma bagagem de mais de 20 anos aí de SUS e de gestão, e tem muito a contribuir para o Cuiabá, e acho que está caminhando para isso. Né? Tem uma escuta qualificada, né? Então eu vejo que há uma mudança de postura, até na composição das equipes. Então era uma dúvida de todos os servidores, mas vai continuar, não vai continuar. Houveram mudanças interessantes, né, no perfil dos gestores, muito provocado pelo olhar da Deise, e acredito que esteja bem intencionada. Mas a gente não vive de boas intenções.
1: Mas você acha que ela terá... Porque o problema não é nem quem é o secretário. Você acha que ela terá autonomia para trabalhar? Porque um dos grandes problemas do secretariado do Abílio... O Abílio até tem bons nomes no secretariado. Mas o Abílio é os secretários.
2: Centraliza, né?
1: Ele centraliza, não sabe decidir, não decide... E também não dá autonomia para ninguém decidir. E aí emperra qualquer serviço público uma gestão dessa, né?
0: Eu acho
1: não
0: que...
1: tem metas, não tem coisa nenhuma a ser alcançada?
0: É, a sua pergunta não é uma pergunta, Antônio, é uma constatação, né? E eu acho que a Deise até poderia falar melhor do que eu sobre isso. No entanto, eu vejo assim, você tocou num ponto sensível. A gestão da Abelha é qualificada. Tem servidores ali.
1: Tem servidores bons.
0: Bons e tem...
1: E tem secretários bons também.
0: Excelentes.
1: Só que não são ouvidos.
0: Excelentes. E assim, é, nesse modelo de presidencialismo, na verdade, nem presidencialismo, perdão, é, onde o presidencialismo é no sindicato, né, no Brasil.
1: É,
0: mas
1: quase uma monarquia.
0: É, né? quase uma regência ali, né, é o rei, né? Então, assim, difícil. Só que ele vai aprender também. Eu percebo que o Abílio é ser humano como nós. Então, e é da minha crença que as pessoas, elas, mais cedo ou mais tarde, elas precisam evoluir, por bem ou por mal. Né? Ninguém fica estagnado. Agora, quando isso vai acontecer, depende do autoconhecimento dele. Dele parar de olhar para fora e olhar para si e ver aonde ele precisa evoluir. Porque sempre a grama do vizinho, né, é ali. Não, é ali, o problema é ali. O problema não é aqui. Né? Não. E aí, se você falar alguma coisa, é o petista. É o petista, é o Lula. Inclusive, ele é o maior cabo eleitoral do Lula. A maior petista em Cuiabá é o Abílio. Porque...
1: Ah, é? Você acha que o Abílio é o maior cabo eleitoral do Lula?
0: Acredito que seja, porque ele não fala de outra coisa. Não fala de outra coisa. E tudo que é problema, tudo é uma oportunidade para ele falar desse governo. Então, se Cuiabá tiver algum voto no PT, é culpa do Abílio. Você pode ter certeza.
1: Então, assim... É uma boa, né? Essa grande afirmação de que o Abílio é o grande cabo eleitoral do Lula.
2: É, coitado do Lula.
1: A tua é capaz de parar de votar no Lula se souber que o Abílio está apoiando. Mas o Abílio não fazendo o que tem que ser feito, é evidente que fortalece o outro lado da história. Quantos servidores tem hoje sindicalizados no SISPUNC?
0: É, nós...
1: E aumentou com a sua chegada ao...
0: Sim.
1: E sim. Ali era um controle mesmo do Emanuel Pinheiro?
0: Nunca foi. Controle de...
1: Do SISPUNC?
0: Controle de Emanuel Pinheiro?
1: É.
0: Não, não é controle de Emanuel Pinheiro, nunca foi. Na verdade, você tinha lá o vereador Adevar Cabral, pois que não. Era líder da base. Então, inevitavelmente, né, você tinha a aproximação...
1: Você concorreu contra o Adevar?
0: O Adevar nem participou da eleição. Eu concorri contra uma chapa da Secretaria de Assistência Social... que tinha o apoio de pessoas, inclusive servidores normais, assim, né? Tinha apoio do Sintep, tinha apoio...
1: Pois é, mas diz que tem muita gente que se afastou do sindicato por causa da gestão do Devair.
0: Ah, mas com certeza aí é uma coisa que o servidor, quando ele não enxerga, não se identifica nessa prestação de serviço, o sindicato é prestação de serviço, né? E o sindicato também não vai atrás, aí...
1: Mas
0: afastamento.
1: Aumentou com a sua gestão?
0: Na verdade, a gente já vai praticamente quadruplicar o número de sindicalizados, né? Então, assim, a gente recebeu com 230, nós estamos beirando 700, né? Então, não, para muitos pode não ser um número expressivo, mas para 6 meses de gestão, 5 meses de gestão, é um número que, para quem faz sindicalismo no Mato Grosso, para quem propõe a representar o trabalhador, entende o quanto é difícil você convencer e trazer as pessoas a contribuir nesse movimento, até financeiramente. Então, a gente tem crescido exponencialmente e quando a gente cresce, não sou eu, não é esse, eu não recebo um real para isso a mais, não, a gente... Tem um objetivo claro só, é devolver a dignidade, né, e devolver a vontade dos servidores em continuar a lutar por um ambiente de trabalho, uma prestação de serviço de qualidade. E isso é bom não só para ele, mas como para a população cuiabana. Né? Então esse é o nosso objetivo lá.
1: Renato Tedesco, Rádio é Tempo, nosso tempo já passou.
2: Muito
1: obrigado pela entrevista.
0: Certo, eu que agradeço o espaço, tá? E estou à disposição, sempre que vocês precisarem, podem me convocar aqui.
1: Tá, ok, intervalo e voltamos.
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1: 8:18, a gente está de volta com o Jornal da Cultura e você confere agora um panorama do trânsito lá no município de Várzea Grande, no boletim diário que é feito pelo Gustavo Tertuliano da Guarda Municipal. Bom dia, Gustavo.
2: Bom dia, Michele, bom dia, Antero. Muito bom dia a todos vocês que estão acompanhando o Jornal da Cultura. Aqui quem fala é Gustavo Tertuliano, comunicação da Guarda Municipal de Várzea Grande. Eu te convido a vir de carona comigo para o panorama do trânsito aqui da nossa querida Várzea Grande nesta manhã de sexta-feira maravilhosa. 159 anos aqui da nossa querida Várzea Grande. Feriado municipal, motoristas, não temos congestionamento, também não temos nenhum sinistro de trânsito até o momento, nesta manhã de sexta-feira. Trânsito fluindo, Michele, na Avenida da FEB, nos dois sentidos, trânsito fluindo na rotatória do zero quilômetro, trânsito fluindo na rotatória do aeroporto e, motorista, trânsito fluindo na Mário Andreasa, nos dois sentidos. E este é o panorama do trânsito aqui da nossa querida Várzea Grande. Para você, ouvinte da Cultura FM, contem com a Guarda Municipal de Várzea Grande. Um excelente e abençoado dia a todos vocês que estão nos acompanhando. A sua segurança é a nossa missão!
1: Muito obrigada, Gustavo Tertuliano, pelas informações do trânsito aqui na 90.7 na manhã dessa sexta-feira.
3: E agora são 8:20 em Cuiabá e a gente recebe com muita honra e alegria aqui a doutora Judá Mali Marcondes. Ela é delegada e coordenadora de enfrentamento à violência contra a mulher e vulneráveis da Polícia Civil de Mato Grosso. E a doutora Judá tem uma luta imensa para ampliar, inclusive, o atendimento especializado às mulheres no estado. Mas, assim, no seu dia a dia, Mato Grosso é o estado que mais mata mulheres, é o estado que tem uma violência doméstica enorme. No seu dia a dia, como é que está esse atendimento na delegacia? Bom dia, doutora Judá, um prazer tê-la conosco.
4: Bom dia, uma satisfação poder participar desse programa tão importante e debater uma temática também iminente, necessária, né? Então, é um desafio, é um atendimento às mulheres, né, no estado de Mato Grosso, e a Polícia Civil tem se empenhado diariamente para atender as mulheres. Essa semana mesmo nós tivemos uma capacitação, uma continuidade de uma capacitação da Polícia Civil para os nossos policiais, investigadores, escrivães, delegados, a capacitação com enfoque no atendimento às mulheres nas delegacias. Não só as delegacias especializadas, núcleos que foram criados, mas também nas delegacias comuns, que atendem crimes gerais e também atende casos de violência doméstica.
1: A senhora estava titular da delegacia aqui de Cuiabá, né, especializada da mulher, e agora toma frente dessa coordenadoria. O que que muda na atuação, delegada, né? Qual é a responsabilidade que a senhora tem agora, pensando o estado de Mato Grosso e essa realidade que a gente vivencia?
4: Antes eu estava num trabalho operacional, na ponta, né? No atendimento direto às vítimas, coordenando ali atendimento dentro da delegacia, deflagrando operações, pedindo prisões, enviando as medidas protetivas para as mulheres. E agora eu vou para um cargo de propor diretrizes, né, de padronizar o atendimento nas delegacias, de propiciar a criação de mais núcleos, delegacias da mulher. Então, agora uma atividade mais estratégica, né, na Polícia Civil.
3: Tá. Qual o diagnóstico que você faz, assim, do interior? Porque, assim, onde que mais ocorre isso? São nas cidades polos ou nas pequenas cidades de interior também tem registros importantes feitos?
4: Sim, proporcionalmente, né, no interior, onde ocorre mais os feminicídios e violência, porque é onde está a maior parte da população, né? Mas nós temos também aqui na capital um número também significativo, mas também tem uma rede de enfrentamento muito fortificada, né, onde tem todas as instituições que se reúnem mensalmente, que tem um empenho também, um relacionamento muito proximidade, né, entre as instituições. Mas no interior estão sendo implementadas redes de enfrentamento, né, através da desembargadora Maria Urtildes. Ela falou que ela quer aposentar implementando rede de enfrentamento em todas as cidades. E ela vem conseguindo, né? Porque é importante que não se tenha só a Polícia Civil na atuação, mas também outras, né? Ministério Público, Defensoria, Judiciário e a Prefeitura também fornecendo serviços sociais, né? Então é importante essa articulação para poder colocar a mulher numa rede de proteção, que ela sai da delegacia com uma medida protetiva, a gente consegue afastar esse agressor realmente, né? A gente tem um índice de efetividade da medida protetiva muito alto, de mais de 85%. Os casos, os homens não descumprem as medidas protetivas, então é uma eficiência muito alta. Mas essa mulher, ela pode retornar ao ciclo de violência. É o que mais acontece. Porque se ela não for abraçada pela rede, fornecendo essa mulher um emprego, uma estrutura também para que os filhos dela também vão para uma creche ou entre numa escola. Importante que se tenha escola integral para que ela possa trabalhar tranquilamente, né? Mas também um apoio psicológico. Através do gabinete de enfrentamento, a doutora Mariel implementou agora, essa semana, um projeto de um atendimento psicológico em todo o estado. Porque com a terapia, a mulher consegue efetivamente sair do ciclo de violência. Ela precisa de um apoio econômico, um apoio para seus filhos, mas também um apoio psicológico. Porque enquanto a mulher estiver pensando que ela precisa estar dentro de uma relação para ela se sentir validada socialmente, ela retorna. Ela pode ter independência financeira, ela pode ter todo o apoio de cuidado para com seus filhos, mas ela retorna porque ela precisa estar dentro de uma relação e não importa se ela é abusiva. E a gente tem que compreender também que o ciclo de violência, o homem não é agressivo o tempo todo, né? A sistemática
1: oscila,
4: do
1: ciclo, né?
4: Ele oscila, e às vezes na mesma hora, né? No mesmo minuto, ele elogia, daqui a pouco ele está xingando, depois ele elogia de novo, aí ele toca num ponto. Pela nossa família, pelos nossos filhos, que é uma estrutura que a mulher, ela, desde novinha, ela acredita que ela tem que preservar e conquistar como foco principal da sua vida. Muitas vezes ela deixa o trabalho de lado, ela não se profissionaliza, muitas vezes deixa o diploma de lado para ela cuidar da família. Só que muitas das vezes esse homem não está pensando nisso. O homem abusivo, ele não pensa na família. Por isso que ele agride, ele pratica violência vicária, por exemplo, a violência contra os filhos para atingir a mulher. Ele não, muitas das vezes, não foi educado para efetivamente cuidar da família. A mulher, ela pensa em cuidar da família. O homem, muitas vezes, ele pensa em ter a família só. Depois que ele tem conquista a questão profissional, ele pensa em ter, mas o cuidado também tem que ser estimulado no homem, né? De efetivamente cuidar do emocional, de se importar com o outro, de uma pessoa estar doente, ele ir no hospital e cuidar efetivamente, de levar o filho na escola, de estudar com os filhos. Isso é cuidado. E, infelizmente, a gente não vê isso na maioria dos lares, né? Então, quando há um rompimento, ele não pensa em pagar pensão, ele pratica violência na frente dos filhos, contra a mulher. E, diante disso, quando há um rompimento, a mulher está desprovida financeiramente. E aí vira toda uma situação que ela pode voltar para aquele homem, né, para aquele ciclo de violência, e muitas vezes ela não está coberta emocionalmente. Por isso que é importante a terapia.
1: E como vai se dar esse atendimento? Foi feito convênio com universidades? Como é que vai garantir, né, que em todas as cidades de Mato Grosso as mulheres que estão nesse ciclo de violência tenham acesso a esse atendimento psicológico?
4: É um projeto que está sendo implementado através das prefeituras, né? As prefeituras vão estar, do CREAS e o CRAS, né, vão estar fornecendo esse atendimento às mulheres na cidade. Primeiro a delegacia faz o atendimento, e aí os policiais já fizeram um curso agora para entrar nesse sistema, cadastrar essa mulher que tem interesse, e primeiramente ela tem o primeiro atendimento vai ser por videoconferência, e aí marca-se as terapias para ela, que ela vai estar indo no local mais próximo da sua residência para que ela possa ter o acesso à terapia continuada.
3: E o município que não tiver condições, o Estado ajuda, é isso, né?
4: Exatamente, exatamente.
3: Tá, agora você falou aí a questão da dependência financeira, né? Que esse é um dos fatores realmente que muitas vezes inibem até, sim, as mulheres a tomarem uma providência de sair do lar, de sair daquele ciclo de violência. É, o que fazer se ela não tem emprego? Se às vezes voltar para o mesmo endereço é risco, não seria possível imaginar uma política pública de casas de acolhimento ou aluguel solidário por um determinado período, ou uma relação do Estado com determinadas empresas de comércio, de indústria, para garantir a empregabilidade, para estudar, não sei o que, etc. e tal. E o Estado também oferecendo a creche para na hora que ela for, para que ela precisar trabalhar, os municípios terem creches realmente onde elas possam deixar os seus filhos. Isso tudo está sendo pensado nessa...
4: Já se tem, né? Através do programa Ser Família Mulher, oferece um auxílio aluguel para as mulheres no estado inteiro, para as mulheres que não tenham condições, que preencham os requisitos, né, a questão financeira, né, seja, abranja um terço do salário mínimo, né, aí ela recebe o valor de R$ 800.
1: Subiu agora, porque era 600, né?
4: Isso. Uhum. Além do mais, o programa também profissionaliza essa mulher, oferece cursos, né? Existem várias prefeituras também que fornecem, aqui em Cuiabá também, faz esse link com a mulher, com as empresas, né? O TRT também oferece, também tem um programa também para as mulheres vítimas de violência. E na questão também de um local para ela ficar, aqui em Cuiabá existe a Casa de Amparo, né, que a mulher, por exemplo, ela não tem um lugar para ir, está em risco, né, iminente de sofrer um feminicídio, ela pode ir à Casa de Amparo. Mas no interior, as prefeituras fornecem hotéis, né, pagam um hotel para que ela fique até ela se estabelecer financeiramente. Então, mas precisa-se ter em todas as cidades, né? Algumas cidades oferecem esse hotel, né? Então é preciso, através da rede de enfrentamento de cada cidade, cada município, se fortalecer e oferecer esse local para essa mulher ficar.
1: Delegada, a senhora falava sobre estar nessa função que é mais estratégica, né? E falava dessa capacitação que os policiais receberam recentemente para saber como lidar com essas vítimas que procuram os serviços da delegacia. Mas agora eu queria entender com a senhora, assim, qual que é a relevância da gente conseguir ampliar o número de delegacias especializadas para a defesa das mulheres? Porque em muitos lugares essa função ela é dividida com outras ocorrências, né? Então, quando você tem uma delegacia que é especializada, o que muda nesse atendimento? Recentemente a gente teve lá em Várzea Grande a instalação, né? Então, existe uma possibilidade de ampliar esse serviço?
4: Existe sim, né? Em Várzea Grande já existia a Delegacia da Mulher, se implementou o plantão 24 horas, né, de atendimento, colocou dentro da delegacia, então levou a delegacia para um outro local, né, e incrementou com o plantão 24 horas.
3: Mas uma das reclamações de Várzea Grande é que não era só Delegacia da Mulher, era Delegacia da Mulher, mais isso, mais aquilo.
4: Não, existe Delegacia da Mulher, Criança e Idoso, né? Uhum. Ela aborda, mas tem todos estão habilitados para atender as mulheres nessa delegacia, tá? Mas mulher e vulneráveis, igual a coordenadoria, né? Para mulher e vulneráveis, abrange crianças e idosos, né? E existem policiais capacitados para atendimento de cada setor, tá? E no interior tem a projeção, está no cronograma da Polícia Civil, a criação da delegacia em Sorriso, em Lucas do Rio Verde.
1: Também 24 horas ou não?
4: Eu acredito que seja a delegacia especializada, uhum, né? E já se criou 30 núcleos de atendimento, núcleos especializados de atendimento a mulheres vulneráveis dentro do estado de Mato Grosso. E tem uma projeção de que se cresça muito mais, que se tenha, praticamente, a intenção é que se tenha praticamente todas as delegacias, né? Essa é a intenção da coordenadoria, através da Polícia Civil, através da coordenadoria, né? Que se implemente núcleo de atendimento às mulheres e vulneráveis. Então, a Polícia Civil se preocupa muito com o atendimento e a ampliação de delegacias e núcleos no estado todo.
1: A gente está falando aqui da problemática da mulher que envolve a violência, o feminicídio, mas queria também que a senhora falasse sobre as outras vulnerabilidades que também estão no escopo da coordenadoria que a senhora assumiu, que tem crianças, adolescentes e idosos, né? Quais são os desafios para essa frente de trabalho?
4: Quando a gente fala de vulnerabilidade, vulneráveis, né, estamos falando de criança, adolescente, idosos, pessoas com deficiência, né, pessoas da comunidade de LGBTQIA+, né. Então, a gente aborda todas essas situações, né, e vulnerabilidades. Os desafios da coordenadoria é implementar os protocolos de atendimento às crianças e adolescentes. Hoje existe um projeto muito bonito, seja Raio de Luz, que são palestras que são realizadas em todo o estado para crianças, para os pais, para os adolescentes. Cada palestra é diferente e para poder atingir o público específico, né? Seja Raio de Luz na vida de uma criança e um adolescente.
3: É uma instituição pública ou privada?
4: Não, é um projeto da Polícia Civil.
3: Que legal.
1: É uma frente de palestras, né?
4: Isso, então vários policiais se capacitaram para realizar essas palestras. Existem cartilhas específicas para os pais, para as crianças, para os adolescentes. Inclusive, uma das cartilhas para as crianças é através de joguinhos que ela faz no próprio folder, né? Ela vai respondendo ali e vai aprendendo a identificar os sinais, aprendendo a se defender, a quem procurar, a quem confiar.
1: Caso de abuso sexual, delegada?
4: Isso, na defesa de abusos sexuais, maus tratos também, violências gerais contra as crianças, né? Especificamente, né, a gente aborda também o abuso sexual infanto-juvenil.
3: Né? E essas palestras ocorrem majoritariamente nas escolas? Ou como que tem sido feita? E é em todo o estado?
4: Em todo o estado, em todo o estado. A Piacás, em todo o estado. Nós temos multiplicadores, que são policiais que fizeram curso, estão multiplicando esse conhecimento nas cidades onde eles estão. A gente faz nas escolas, em empresas, quem requisitar. Né, o setor que requisitar, os policiais vão e realizam. E nós estamos no Maio Laranja, né? E estamos também no meio de uma operação Caminhos Seguros, né, que é uma operação nacional, e a Polícia Civil é um ponto focal, né, através da coordenadoria, em que várias palestras estão sendo realizadas, mas todos os dias. Nós estamos realizando palestras, intensificando as ações agora no mês de maio, através dessa operação Caminho Seguro, para conscientizar a criança, adolescente, os pais, de que se precisa proteger as crianças e os adolescentes. Então, é um desafio muito grande. Nós estamos com a intenção de implementar um protocolo de atendimento às crianças e adolescentes, também um protocolo para os idosos. São várias ações que estamos pretendendo ao longo dos meses, para que a gente possa defender, efetivamente atender bem todo esse público.
1: Esse protocolo, delegada, ele se restringe à Polícia Civil? Por que que eu pergunto isso? Numa conversa que nós tivemos com a delegada Janira, ela dizia assim: olha, muitas vezes essa criança vai contar da violência que ela sofreu lá na escola. E a gente não tem um protocolo para que a escola registre o que essa criança está dizendo, até para saber como proceder. Se tem que levar para o hospital, se vai acionar o conselho tutelar. Então, a criação desse protocolo, ele extrapola a questão da polícia, ele chega também nas unidades de saúde, de educação, para que a gente tenha uma efetividade maior até na responsabilização?
4: Sim, a atuação da polícia é dentro da Polícia Civil.
1: Sim, sim.
4: Obviamente, com estratégias de envolver toda a rede. Porque assim como tem uma rede para atendimento às mulheres, existe também a rede de atendimento às crianças, né? Que aí vai acionar o conselho tutelar. Então, o protocolo da Polícia Civil tem um objetivo aplicativo que está sendo criado, tá, está sendo pensado, para que o policial também saiba a quem recorrer. E com isso, a rede vai sendo envolvida e as responsabilidades divididas, né? Então, primeiro, a Polícia Civil ela tem que ter um protocolo que eu falo, que é padronizado, que toda a polícia, daqui de Cuiabá até a Piacás, qualquer outra cidade, saiba como proceder quando chega a denúncia, né? Porque agora nós estamos difundindo as palestras para que todos possam identificar. E depois dessa identificação, essas pessoas vão procurar a polícia. Então, a polícia tem que ter um procedimento padrão para poder atender. Então, isso está sendo estudado para que a gente possa padronizar esse atendimento.
3: Doutora Judá, eu vou citar aqui uma experiência que vivi na condição de apoiador do governo Roberto França, Dante Oliveira e tal, e uma situação que aconteceu e que eu vou relatar a situação e verificar se isso ocorre no Estado ou se, em não ocorrendo, se pode ser feito no Estado. O secretário Luiz Soares de Saúde, na época, ele implantou em Cuiabá o programa Escola com Saúde. Ele era secretário de Saúde e fez a ligação com a educação para implantar o programa Escola com Saúde. Então, da mesma forma que tem a equipe Programa de Saúde da Família para atender determinados bairros, tinham equipes itinerantes de Escola de Saúde da Família para ir nas escolas. E aí, por regiões, rapidamente eles faziam um raio-x de Cuiabá inteira. E aí podia estimular a vacinação, estimulava uma série de coisas e exames médicos nas criancinhas. O que que isso resultou? Em muitos casos, que cortava o coração. A gente verificava nessas escolas do ensino fundamental, que é com quem trata a prefeitura, né? A gente verificava que algumas situações,

0: tratamento, a saúde tem que fazer parte, é um braço muito forte, porque muitas das vezes é através deste local, né, dos hospitais, é da saúde que se chega a informação de violência. Em Cáceres, nós fizemos um projeto em parceria com o Ministério Público, já um projeto que nasceu em Nova Mutum, que chama Projeto Luz, em que nós conscientizamos toda essa rede. Conscientizamos a saúde, a escola, todos aqueles que lidavam direta ou indiretamente com as crianças, para que identificassem os sinais, mas também procedessem corretamente diante de uma violência anunciada ou de algo que já tivesse ocorrido. E foi algo incrível que aconteceu na cidade. Mas prendemos muita gente. Muitas crianças saíram do escuro e foram para a luz. Muitas crianças denunciaram a partir do momento que a gente fez uma conscientização com todos os setores, todas as instituições. Foi bem interessante. E ao que eu tenho um sonho, acabei de chegar, né? O meu sonho é que seja o que aconteceu em Cáceres ocorra em todo o estado. Que todos os setores possam ter, saber o que fazer diante de uma violência. Porque eu acredito que muitos professores ficam, né, com receio. O que eu faço? Por onde que eu faço essa denúncia? Escrevo, coloco o meu nome, não coloco? Então, isso tem que ser estabelecido, pensado. Mas, assim, a atuação da coordenadoria dentro da Polícia Civil, lógico que as articulações vão acontecendo depois de se pensar o que a Polícia Civil deve fazer.
1: Só para a gente encerrar o seguinte. Há quanto tempo você está nessa luta? Quem é a doutora Judá? É de onde? É cuiabana? É
2: mato-grossense?
1: É brasileira? É porque cuiabana fala...
2: É gente de quem?
1: Gente de quem? Gente de quem que você é?
0: Bem, eu estou há 14 anos no estado do Mato Grosso, vim para cá pelo concurso. Eu nasci em Salvador, baiana, sou baiana.
2: Olha só!
0: E vim para cá...
1: Não é à toa que nós temos que agradecer o povo nordestino.
0: Né? A força nordestina que nos coloca para longe, né? E nos dá coragem, né? Então, eu cheguei aqui em 2012, e logo quando eu fui trabalhar na cidade de Porto Espiridião, incrivelmente, a temática mulher e criança foi que me abraçou. As assistentes sociais, conselho tutelar, começaram aí na delegacia, a gente começou a fazer, realizar prisões, atendimento às crianças, às mulheres. Foi algo interessante. Eu nunca me esqueço da primeira palestra que eu fiz na prefeitura para as mulheres, mas foi incrível. Tinha tanta mulher e eu tão insegura. E eu me lembro que eu falei, eu vim para ficar. Mas logo depois, menos de poucos meses, fui remanejada para Cáceres. E depois fui trabalhar com homicídios, roubos e furtos, virei coordenadora do SISC. Mas em 2015 eu entrei na Delegacia da Mulher e foi ali que eu encontrei realmente meu destino mesmo, algo que era uma missão para a minha vida, né? E ali implementei diversos projetos em Cáceres, de atendimento à mulher, de palestra para agressores, de atendimento psicológico às mulheres, enfim, foi muito interessante. E quando eu vim para Cuiabá, fui para estelionato, onde aprendi bastante, mas logo me chamaram para atender as mulheres na Delegacia da Mulher de Cuiabá. E eu estou na coordenadoria com uma grande função, né? Uma missão também de se padronizar o atendimento da nossa polícia, de criar protocolos, enfim, é muita coisa. Criar novos núcleos de atendimento, enfim. É uma missão muito grande, né?
1: Doutora Judá, muito obrigado pela entrevista.
0: Eu que agradeço, são perguntas muito inteligentes, vocês são maravilhosos. Eu que agradeço a oportunidade, um abraço.
1: Tá bom, 8 horas e 45 minutos, os melhores anunciantes do rádio e voltamos.
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1: Agora são 8 horas 48 minutos. A gente dá um giro pelo noticiário local com apoio dos sites Estadão Mato Grosso e Mídia News. O vereador Vanderlei Cerqueira afirmou que sua reeleição à presidência da Câmara foi resultado da vontade de Deus. O parlamentar venceu a disputa nesta quinta-feira por apenas um voto de diferença. Ele disputava com Lucas Chapéu do Sol.
2: Eu só quero agradecer a Deus, agradecer a todos vocês, agradecer os colegas, os grandes vereadores. Deus quis assim, você é com certeza, 11 comigo 12.
3: Presidente, houve a denúncia dos 2 milhões. Presidente, sobre a denúncia dos 2 milhões, como que o senhor viu esse áudio?
2: Presidente, a minha conta do Sicredi aqui tem R$4,54.
3: Vereador, os 2 milhões. Mas não houve financiamento?
4: Obrigado.
3: Não houve financiamento.
5: Vereador, eu voto contrário.
2: Deus abençoe.
5: Os votos contrários.
2: Conte comigo, eu sou transparente, sou verdadeiro.
1: A prefeita de Várzea Grande, Flávia Moretti, valorizou o avanço da gestão ao consolidar uma base com 11 vereadores, mesmo diante da derrota de seu aliado na luta pelo comando da mesa diretora para o biênio 27-28. A avaliação ocorreu nessa quinta, instantes após Vanderlei Cerqueira vencer o vereador Lucas do Chapéu do Sol por 12 votos a 11. Ela considerou que a eleição ocorreu sub judice, diante da reclamação dos vereadores de oposição a Vanderlei, que criticavam a antecipação da eleição.
6: Né? E penso assim, ele ganhou por um. Ele não ganhou pela unanimidade. Então nós conseguimos construir uma base muito forte. Graças a Deus, os vereadores estão olhando que realmente nós temos que trabalhar em prol do povo. E a maioria, os 11 que votaram no Lucas, acreditam a mesma coisa que eu, que a gente precisava ter mais diálogo com a Câmara, mas isso vai ser uma construção ainda, que já construí muito de quando eu comecei a gestão, hoje já é um avanço diante da governabilidade. Agora, vamos deixar na mão da Justiça definir se a sessão é válida ou não. Se for válida, a gente vai tocar 2 anos dentro do nosso, por isso a chegada da NEA aqui no planejamento é para me ajudar a construir uma lei orçamentária o ano que vem mais sólida, mas que eu não precise desse remanejamento e conseguir a base para aprovação da LOA com um remanejamento maior de 30% dentro da Câmara Municipal e poder conduzir a minha gestão até o fim.
5: Bem, vamos aqui. Vamos para uma matéria aqui da Câmara de Cuiabá, né? Faz tempo que a gente não fala na Câmara de Cuiabá. O crime esquentou na CPI da CSMOB. O ex-secretário da CSMOB, Antenor Figueiredo, e o vereador Dilemário Alencar protagonizaram um bate-boca durante depoimento na Câmara Municipal de Cuiabá. A tensão aumentou quando Antenor lembrou que Dilemário participou da audiência pública sobre o tema anos atrás. O presidente da CPI, Coronel Dias, precisou intervir e pedir respeito entre os participantes. Vamos ouvir.
7: Obrigado, obrigado, presidente, obrigado a todos que ouviram. Mas só recordando a sua memória, vereador Dilemário, eu não vi outro Dilemário lá na CDL, não. Eu vi você sim, você estava nessa audiência lá. Se eu não me engano, na época era o José Borges, que era o presidente da CDL, tá? Só para refrescar um pouco a memória do vereador.
8: Então, o senhor pegue. O senhor não pode mentir aqui, tá? Quero divertir o senhor não pode mentir
7: aqui. Mas eu não estou mentindo.
8: Então o senhor procure, traga alguma coisa.
7: Sim.
8: Fique fazendo ilações,
7: sim,
8: tá certo?
7: Sim.
8: O senhor pegue alguma foto, alguma ata.
7: Sim. Você chegou a discutir comigo lá.
8: Se tem alguma questão.
7: Você chegou a discutir comigo lá, Dilemário.
8: Lá não. Lá não. Teve audiência pública aqui.
7: Não, estou falando da CDL.
8: Então o senhor não fica fazendo ilação, não. O senhor está aqui para responder e não fazer ilação.
7: Eu já respondi.
9: Senhor Antenor.
8: O senhor tem que respeitar os outros, senhor, assim,
7: não.
8: Eu
7: estou faltando muito respeito com
8: fizeram
7: você.
8: Fizeram um contrato mequetrefe que está dando um prejuízo enorme para a população de Cuiabá.
7: Ó, sem holofotes.
8: Entendeu?
7: Senhor, está liberado? Não,
8: está liberado.
7: Por mim está liberado.
9: Tem liberado?
7: Por favor.
8: Agora, quebraram Cuiabá e ainda vem ficar.
9: Essa casa é uma casa de respeito, né, senhor? Então, eu como presidente, Eu preciso me posicionar a respeito disso. Aqui não é uma casa de provocações. O senhor não foi provocado. O senhor foi muito respeitado aqui por essa comissão. E eu também não vou admitir provocações a um vereador que compõe a CPI. O fato dele estar ou não estar na reunião pouco altera o objeto desse contrato e o objeto dessa investigação. Não altera em nada. Nada. Então eu peço ao senhor que isso não se repita mais, porque aqui não é ambiente de bate-boca. O senhor foi muito respeitado aqui, será respeitado e vamos respeitar a casa do Poder Público Legislativo cuiabano.
4: Senhor, acho então, que pode ter com respeito. Por favor, senhor tenor.
5: Ah, é, essa...
1: Só para confusão para todo lado, né?
5: Mas é grande uma confusão, a Câmara de Cuiabá é uma confusão. As pessoas estão se desmotivando, né? Eu acho que a Câmara está perdendo o brilho que aconteceu com a Câmara quando da eleição, né? Quando aconteceu a eleição, muita gente ficou, assim, esperançoso, né? De que ia ser uma nova Câmara, que não ia ser a Casa dos Horrores, e piorou, né? Eu ainda cheguei a dizer aqui, o doutor Ulisses dessa vez vai perder. Porque o doutor Ulisses é da teoria, olha, fica calmo que a próxima legislatura será pior. Né? Eu acho que esse atual Congresso brasileiro vai derrotar a teoria do doutor Ulisses. Não é possível ser pior. E a próxima Câmara de Cuiabá também vai melhorar muito.
1: O secretário de Fazenda, Fábio Pimenta, afirmou que a suspensão da chamada taxa das blusinhas pode causar impacto negativo na geração de empregos e na economia local. O termo se refere ao imposto de importação de 20%, cobrado desde agosto de 2024 sobre compras internacionais de até 50 dólares. O presidente Lula suspendeu a cobrança no último dia 12.
10: A gente tem sempre que estar atento à geração de empregos. O comércio varejista local é super importante para a arrecadação do Estado, para a geração de empregos. Então a gente tem que ficar bastante atento. Qualquer benefício fiscal que você dê para importação em detrimento do comércio local, pode haver impacto. Então a gente vai estar conversando com a FEComércio, com o FCDL, para fazer essas análises, né? Antes de tomar qualquer medida, a gente tem que olhar bastante para a geração de emprego local no estado de Mato Grosso.
1: O presidente do Podemos em Mato Grosso, deputado estadual Max Russi, revelou ter sido sondado para disputar um cargo majoritário após pesquisas apontarem crescimento do seu nome junto ao eleitorado mato-grossense. A declaração foi dada nesta quarta-feira ao comentar conversas que teve com a presidente nacional do Podemos, a deputada federal Renata Abreu, sobre o cenário eleitoral de 2026.
11: Ela me sondou, ela disse que tinha feito uma pesquisa e meu nome aparecia bem, se eu queria construir esse projeto. Eu falei, eu sou um político de grupo, eu não faço projeto individual, projeto do deputado Marcos. Eu acho que uma candidatura majoritária não pode ser um projeto de você mesmo. Tem que ser um projeto que vem da base, que vem da população, que vem do grupo, que vem das pessoas, que vem do que você representa, do projeto que você defende, o que você quer para o Estado. Então, eu não estou focado nesse projeto, eu estou à disposição do meu grupo político, trabalhando a construção dentro do meu partido, e nesse momento nós estamos trabalhando.
12: Como foi essa pesquisa,
11: uma construção.
12: O que ela apresentou para o senhor?
11: Uma construção. Não, foi uma pesquisa clara de perfil, né? De análise de perfil, de análise de desejo da população. Isso foi no início, ela veio aqui já no evento. Falei, não, Renata, eu quero fazer qualquer construção, porque uma construção dessa não pode ser uma construção da Nacional para a Cuiabá, tem que ser uma baixa para cima, como eu falei. Então, nesse momento, o nosso projeto é fazer essa boa construção de chapa de deputado estadual, vamos eleger 6 deputados estaduais, vamos eleger deputado federal, e com isso o Podemos sairá muito fortalecido, muito ânimo. Isso aí é um projeto, eu já falei isso. Se você dizer que se o cara está aqui na Assembleia, ou um vereador, por exemplo, do município, eu quando fui vereador, eu tive um projeto de ser prefeito no município. Eu alcancei isso, porque como executivo você executa, você entrega. Então eu estou trabalhando bastante para ser um bom presidente da Assembleia. Que Deus me dê capacidade, me prepare para poder disputar um cargo maior no futuro, muito próximo, provavelmente em 2030.
5: É, o Max continua desviando, mas não é nem o sucesso do Max. O insucesso dos outros está levando a convocar o Max, né? Porque ele, sem dúvida nenhuma, tem se mostrado um parlamentar muito agregador e que uniria muita gente da política em torno da candidatura dele. Não há uma candidatura favorita ao governo de Mato Grosso. A grande verdade é que a disputa ao governo está inteiramente aberta, né? Pode ganhar o Hérito Fagundes, pode ganhar o Otaviano Piveta, pode ganhar a América Natasha e pode ganhar também o Jaime Campos se conseguir a candidatura. Aliás, acho que se o Jaime ganha a candidatura, ele vira favorito nessa disputa eleitoral. As pessoas estão enganadas com a capilaridade do Jaime Campos. O Jaime Campos é muito forte no interior e é um político muito conhecido, né? Está há muito tempo na praia, na disputa, e se ele disputar mais uma vez, ele tem o público dele. E tem condições de agregar muita gente. Mas a aposta do União Brasil é que eles derrotam o Jaime lá no Ninho.
1: Tem até uma entrevista com o Mauro Carvalho hoje falando dessa tentativa de composição para o Jaime continuar no grupo, mas sair candidato à reeleição ao Senado, que ele acha importante estar todo mundo junto.
5: Esse é o primeiro sinal que eles estão desistindo já do Medeiros e do PL, né? Já estão pensando em Mauro e Jaime, né? Mas seria um forte candidato ao Senado também, né? Sim. São disputas que estão aí abertas, Michele Figueiredo.
1: A gente encerra mais uma edição do Jornal da Cultura, agradecendo a você que ficou conosco até esse momento. Vale lembrar que logo após o intervalo, Antero Paes de Barros e Olímpio Vasconcelos chegam com Bate-Bola Cultura para comentar o esporte. E a gente volta segunda-feira, 7 da manhã, esperando mais uma vez contar com a sua companhia. Tenha um excelente fim de semana e até segunda.
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1: Nove horas e quatro minutos, Olímpio Vasconcelos fica duvidando de Antero Pajibar, mas sempre quebra a cara, né?
2: O quê?
1: Eu disse ontem pra ele aqui, cuidado com Vitória.
2: Ah, falou
1: não, mesmo. Mas o Flamengo, não sei o quê. Eu falei, então repete aí o meio de campo do Flamengo e tal. Porque eu tô vendo...
2: Não, aí eu falei, você é bom, né?
1: Não, é bom, né? Agora, pois é, você falou, eu falei tá que esperto. É bom. É bom.
2: Até engenheiro de obra pronta.
1: Mas a inteligência, a criatividade, a engenharia, a arquitetura, quem cria, quem coloca os caras na cara do gol, não tava em campo, cara. E o Vitória no Barradão é o osso duro de roer. E o Jair é bom treinador, né? O Jair. Ele organiza o time bem na defensiva e conseguiu. Ontem, dois gigantes do futebol brasileiro caíram, né? Botafogo e Flamengo.
2: Botafogo, Flamengo e São Paulo, os três que estão fora
1: da. Eu tô falando dos gigantes.
2: Mas gigantes. Corinthians se salvou porque pegou também uma baba, né?
1: Não, salvou não, jogou bem.
2: Jogou bem ontem.
1: Ontem.
2: Achei que foi.
1: Não, jogou bem. Não, o Corinthians jogou bem. Jogou bem.
2: Jogou pelo resultado, né?
1: Não, o Corinthians jogou bem, o goleiro pegou bola. Jogar para o resultado era se você ficasse lá atrás.
2: Não, mas é o Barra, Antero. O Barra.
1: Não importa.
2: Cara. Sabe de onde que é o Barra? Sabe que,
1: sei,
2: que estado
1: três,
2: que é?
1: Três. É, Série C do Campeonato Brasileiro.
2: Que estado que é o time? Vamos ver se
1: não importa qual estado.
2: Você nem sabe, lá, nem sabe.
1: Não, não importa qual estado que é. Ah, por quê? Saber de onde que é o time.
2: É porque assim,
1: é um time que ninguém conhece. Não, é um time que está na Série C.
2: Que subiu no passado.
1: Que subiu.

0: do ano passado e está caminhando para subir este ano para a Série B.
1: Não sei.
0: Bom.
1: Então vou te dar a informação de Balneário Camboriú.
0: Pois é, e daí? E por que do Balneário de Camboriú é
1: ruim? Porque lá tem muitas obras.
0: Você tem alguma coisa contra os catarinenses?
1: Não,
0: eu não tenho nada, a não ser que eles. A não ser que eles são devotos lá de São Jair Bolsonaro, São Flávio Bolsonaro. No
1: Mato Grosso também é.
0: No Mato Grosso já.
1: Os dois maiores estados Bolsonaro.
0: Você não vê mais o Mauro Mendes falar no Flávio Bolsonaro. Tem uma matéria hoje aqui do Novo falando, foi muito boa a posição do Zema, né, de se afastar do Flávio Bolsonaro. O mercado já está apostando que a Tereza Cristina deve ser a candidata.
1: O Zema descompatibilizou?
0: O Zema é candidato a presidente. Não descompatibilizou. Ainda bem que você faz esporte.
1: Não, é porque ele eu não realmente. Eu sei que o Tarcísio não pode, né, ser candidato mais. Né? Não, mas ele. O Zema também já está na reeleição. Já está na reeleição também, né? Ele não teria outra opção, né? Se não se descompatibilizasse, ou fosse, né? Não tinha outro jeito, né?
0: Não tinha.
1: É, não tinha como ser candidato, se não descompatibilizasse. Antero, mas vamos falar de política não, porque aqui é um negócio de esporte. A galera fica criticando quando na rua. É, Antero toda vez puxa pra política lá, né? As pessoas falam isso aí, entendeu?
0: Fala?
1: É, fala. Eu falo, não, eu não gosto disso aí mesmo. Ficou toda
0: eu também não aí. Gosto. Eu acho que a gente tem que ter uma política esportiva. Coisa que esse governo não tem. Aí, não vai discutir a política. Não tem como se tirar a política, cara.
1: Eu acho que tem uma política.
0: Uma vez, tem uma política esportiva que precisa ser feita.
1: Tem uma, em Mato Grosso tem uma rolando muito boa, inclusive.
0: Qual que é?
1: Só que tá atrasado o pagamento, que já tô sabendo. Que é o Mato Grosso na Série A. É. A lei, né? A lei.
0: Ah, não. A lei é uma política boa.
1: É isso que eu tô falando.
0: É uma política boa.
1: A lei Avalone, a lei que ajudou, tá ajudando os times de Mato Grosso, mas tá atrasado o pagamento. Os times não receberam ainda a primeira parcela. É porque ela é dividida,
0: não, mas
1: né?
0: Mas o Otaviano. Não, já tem uma recomendação do Ministério Público para pagar em parcela única.
1: Parcela única. Mas aí fica no para dezembro. A parcela única. Não, fica para depois. Tem que ser antes.
0: Não, tem que ser antes. Tem que ser antes. Parece que o governador Otaviano Pivetto vai resolver o problema.
1: E falar em Otaviano Pivetto resolver o problema, tá resolvendo o problema também da avenida da Prainha, que é a avenida do CPA, né? As obras estão todo vapor.
0: É, ele falou que até junho entrega a obra, mas aí não vai ter plataforma, aí não vai ter ônibus, aí não tem a licitação do.
1: Ele ônibus. Vai terminar a obra, só ele falou. Não, mas aí tudo bem, aí ele falou da obra, aí não podemos colocar na conta dele. Porque ele falou, vou terminar a obra. Aí
0: sim,
1: o ônibus,
0: vai terminar a obra, outro mas não.
1: Aí até dezembro ele termina, vai estar tudo funcionando. É isso. Não, mas a obra, aí tudo bom. Aí o Pedro falou, se você concorda ou não.
0: Não, eu concordo. Né? Ótimo que termine a obra, né?
1: Já ajuda muito,
0: já
1: né?
0: Ajuda bem.
1: Porque hoje eu vim pra cá, tá uma luta, dificuldade pra andar na venda do CPA. Aí já tá tudo quebrado ali em alguns lugares.
0: Agradece Mauro Mendes. E a Bíblia, né? Esse traste que tá aí na prefeitura e vai lá.
1: Eu acho que Emanuel, a briga de Emanuel com o Mauro atrasou tudo isso.
0: A briga do Mauro com o Emanuel, né?
1: É,
0: porque o Mauro, com 450 milhões, terminaria o VLT. Ele devolveu 350 milhões que estava na caixa, precisava só colocar mais 100. 350 milhões que estava na caixa. Pagou 600 milhões de juros para pagar antecipado uma dívida que venceria em 30 anos. Teve mais o juro de todo o período de 7 anos de mandato da questão do VLT, que foi em torno de 680. Ou seja, ele gastou mais de 1 bilhão para não ter o VLT. Com 450 milhões, ele resolveria o problema do VLT e já teria funcionado. Ponto 1. Ponto 2. Ele fez tudo isso para fazer o BRT. Não vai ter o BRT. O que o Pivetto está
1: falando é um elétrico, é um ônibus elétrico.
0: Não. Ele falou que faria o BRT. Eu estou falando da obra do governo.
1: Ah, tá.
0: Extinguiu o VLT. O que era o VLT? O VLT sairia do aeroporto de Várzea Grande, iria até a Polícia Militar no Hospital do Câncer.
1: Isso.
0: E iria fazer aquele braço ali perto do Parque do Rosário, do Rosário, em frente à Igreja do Rosário, e subia, pegava Fernando Correia da Costa e iria até o Distrito Industrial. Esse caminho do VLT estaria pronto. Aí o Mauro falou, não, eu vou fazer o BRT, e o BRT é uma obra rápida, isso a gente entrega rapidamente. Gastou mais de 1 bilhão de reais, 2 bilhões de reais.
1: Está gastando, né?
0: Está gastando. Para fazer o BRT. Aliás, e está prometendo agora entregar o BRT meia boca. O que estão dizendo que vão entregar...
1: Não, é só da HCAN. Da...
0: É metade do BRT.
1: Da HCAN até a...
0: É metade do BRT. É só do aeroporto até a Vila Militar.
1: Assim, só pra, o Piveta disse também que vai, o SBRT será elétrico. Esse ônibus, sei lá se é BRT, se é bonde, se é bude, sei lá o que, que é o nome, ele é elétrico. Ele está dizendo isso agora. Não é um ônibus a combustão que a gente está acostumado, nem aquele articulável. É um ônibus elétrico que ele está dizendo agora. Mas a gente não sabe ainda, não viu esse protótipo.
0: Não, tudo bem, mas ele vai ter que fazer licitação, vai ter que fazer isso.
1: Não, vai demorar um pouco mais.
0: Vai ter que ter um projeto da eletricidade para ele funcionar, né?
1: Não, mas ele não, mas ele é elétrico, Antero, igual o carro elétrico. Ele é assim. Tipo, não é, ele não é um. Ele não é um trenzinho.
0: É um ônibus. O próprio carro é elétrico.
1: É o carro elétrico, é isso que ele está dizendo. É.
0: Não precisa ter a ligação.
1: Não, não, não. É só o carro elétrico. Como sei lá, como esses BYD da vida aí. Mas, Antero, vamos. A gente não conseguiu já 9h10 falando de política. Mas é o que a gente falou do trabalho.
0: Porque tem a ver. Tá falando para facilitar para o cara ir para o estádio, para o cara vir para o Doutrinha. Facilita um monte de coisa.
1: É exato. E aí, Antero, ontem tivemos então a eliminação já. Acredite se quiser. Eu demorei, assim. Eu estava vendo. Eu falei: se eu ver, eu não acredito. Eu vendo, eu não estava acreditando. Porque não é possível. Cara, o Flamengo levou de 2-0 do Vitória ontem. Perdeu, tinha vencido por 2-1 com o golaço do Eric no primeiro jogo. O Eric fez gol de novo ontem, golaço de novo.
0: Joga muito.
1: Joga muito, é. Joga no São Paulo, conheço bem. Mas aí, time pequeno, esses jogadores às vezes se jogam até mais, porque se destacam, né, Tero? Não tem com quem dividir a responsabilidade. E ele é muito bom jogador. 2-0 então pro Vitória. O goleiro também do Vitória foi.
0: Jogou
1: muito. Ajudou. Então acho que o ataque funcionando com a defesa é tudo sonho. Jair Ventura, felizão. Vitória então classificado para a próxima fase, para as oitavas de final da Copa do Brasil. A gente ainda não sabe os confrontos,
0: porque será sorteio.
1: Né? Será sorteio. Ontem também, mais uma outra surpresa, foi o Botafogo, que foi eliminado para a Chapecoense, lanterninha do Brasileirão.
0: 2-0, quase vai 3-0.
1: Jogou bem.
0: Teve, né? Um gol anulado.
1: O Chapecoense jogou bem.
0: Jogou bem.
1: Por incrível que pareça.
0: E o Botafogo mal, né?
1: O Botafogo é uma gangorra...
0: Não, o Botafogo é o seguinte, o Botafogo é um time em extinção. A salvação do Botafogo é se for aprovada a recuperação judicial, porque aí não poderá entrar nessa questão da FIFA. Senão ele vai tomar 82 mil transfer ban.
1: Exatamente. Né?
0: E vai ter que disputar os campeonatos dos próximos 4, 5 anos com o Sub-20.
1: Até porque tá vendendo todo mundo, né? Quem que
0: tá vendendo, tá à venda. Quem quer comprar, compra logo, porque eles estão fazendo. E aí todo mundo sabe que baixo preço, né?
1: É isso.
0: Apesar, claro, do jogador ser um jogadoraço, ele tem que vender por pouco, porque senão daqui a pouco vence e o cara não vai querer renovar.
1: Exatamente, né? Vai estar perdendo dinheiro, vai sendo pior ainda as dívidas que todos que o Botafogo tem. E esse crápula aí de mais um, né, que a gente aceitou no futebol brasileiro. E aí,
0: por isso que eu digo o seguinte: o título é importante, né, mas tem que ter responsabilidade.
1: Eu posso falar uma coisa, Tero? Eu acho, vou ser sincero aqui, cara, eu acho a SAF é interessante, não é a salvação, mas ela é um caminho bom. Mas sabe quem tem que comprar a SAF? Um cara que tem ligação com o clube. Que tem ligação, que eu digo assim, gente, é o cara. É
0: emocional,
1: tem,
0: né?
1: Amor, é. Porque senão, gente, vamos ficar aí com... Por exemplo, Pedrinho Lourenço pode falar o que você quiser, mas ele não vai largar, vai fazer o Cruzeiro, você acabar com o Cruzeiro. Ele não vai fazer isso. Tenho certeza que ele não vai fazer isso.
0: Como não, o Ronaldo vai, fez. Até porque ele comprou o Cruzeiro e o supermercado dele bombou,
1: né? Bombou mais ainda, né? Então, assim, mas assim, tirando isso,
0: acho assim... É bom, assim, cara, pro Cruzeiro e bom pra ele financeiramente.
1: Apesar que um dos donos do Atlético...
0: E é bom que seja assim.
1: É bom que você entendeu o que eu tô dizendo. É. Um dos donos do Atlético, por exemplo, tá preso, né? Tipo, o Vorcaro era um dos, pra quem não sabe, ele era um dos donos da SAF do Atlético Mineiro. Então, assim, mas é um cara que... Aí, tudo bem, é bandido. Flávio
0: Bolsonaro não tem nada a ver com isso, né? Não. Com o Atlético, não, né? Não,
1: é só com os times do Rio.
0: Só com o filme.
1: Com o filme, né? Com cultura. O esporte não era o departamento dele. Era mais o pessoal da... desculpa. Vamos lá. Atlético Mineiro também avançou, que eu já tinha falado. Eu quero falar todos que avançaram, Tero. Vamos lá. Quem está na próxima fase? Atlético Mineiro, Cruzeiro. Atlético Paranaense avançou ontem. Atlético Paranaense 4-1. Né? Nos pênaltis. Empatou os dois jogos 0-0 com o Atlético Goianiense. Todos os times que eu torço estão eliminados. Então é assim que está certo. Vitória. Grêmio ontem venceu por 3-0. Confiança. Vasco. Fortaleza avançou ontem também, empate 0-0 com o CRB, tinha vencido o primeiro jogo. Remo, Chapecoense, Mirassol, Corinthians, que avançou ontem, que a gente já falou, ganhou os dois jogos por 1-0. Fluminense, Palmeiras, Internacional, Santos e Juventude. Esses são os times.
0: Quem jogou muito no Corinthians ontem, aliás, já valeu a passagem de Fernando Diniz pelo Corinthians.
1: quê?
0: Pela recuperação do Garro. Garro voltou a jogar.
1: O Garro joga demais, né, cara? Era só uma questão mesmo de colocar ele pra jogar, achar de novo a vontade dele de jogar. Era importante isso também. Eu acho até que ele sofreu. Eu acho, assim, sendo bem sincero, não tem como a pessoa passar inerte, imune a um acidente de carro em que você está envolvido e que uma pessoa morre, né, gente? Eu acho assim, isso te deixa também emocionalmente quebrado, né? Era natural. Então, assim, o Garro passou por um trauma. Ele não teve culpa, inclusive, né? Não estava alcoolizado nem nada, mas no acidente que ele estava, a pessoa faleceu. Então isso aí atrapalha o cara. Acho que assim, isso tem relação. O cara tem que voltar, ele estava com lesão, voltou, trocar de técnico, muda técnico pra caramba também no Corinthians, né? Ou toda a bagunça que tem no Corinthians, mas ele informa, tudo bem com ele, é um baita jogador. Não tem o que discordar. Assim, isso eu tenho falado já há muito
0: tempo. É um grande meia, né? O que ele meteu os caras. É o Dash que não tem.
1: Não tem mais.
0: Meteu os caras na cara do gol ontem. Ele deu um passe no primeiro tempo pro Yuri Alberto, que é coisa de cinema, cara.
1: Não, contra o São Paulo jogou demais.
0: É, ele tá jogando muito. Ele voltou a jogar muito, voltou a ser o grande meio que o Corinthians.
1: Ele não é.
0: Eu quero saber o que o Corinthians quer com o Memphis Depay.
1: Parece que está conversando, né? Ah, não.
0: Conversando para renovar. Acho que não,
1: tudo bem, aceita. não vai ser nas mesmas moldes, pelo menos. Mas mesmo assim, não
0: mesmo
1: dá.
0: Assim, né? Cara, ele ganha 8 milhões. Não vai ser no mesmo modo, vai ser quanto? 5?
1: 6.
0: 6. Né? Ah, pelo amor de Deus.
1: Não, é assim, vai tirar os negócios? É. Aquelas cláusulas que por gol ganha tanto, por título ganha não sei mais quanto.
0: Por passe ganha não sei o quê. Então ele é contratado para jogar mal. É. Se ele jogar bem, tem que pagar mais.
1: É, pois é.
0: Pelo amor de Deus, cara.
1: É estranho, né?
0: Só o Corinthians fazer um negócio desse.
1: E aí, Antero, então é isso. O Corinthians avançou, então tá na próxima fase da Copa do Brasil. A gente vai saber, em breve vai ter o sorteio, a CBF vai marcar o sorteio pra gente conhecer os confrontos das oitavas de final. Então sobram ainda
0: fora. O Palmeiras também, você não citou aí, mas o Palmeiras passou também. Goleou.
1: Falei.
0: O Jacuipense.
1: Falei.
0: Falou?
1: Mas foi na quarta o jogo, a gente falou ontem, mas eu falei que também dos 16 times classificados. O Palmeiras é um deles e aí surge como um dos principais favoritos.
0: Favorito,
1: ao título, favorito. Sem o Flamengo, sem o São Paulo.
0: Sem o Malvadão. Só uma aposta de brincadeira.
1: Não, sem o Flamengo, principalmente. O Palmeiras não surge. Mas aí tem a Copa do Brasil, gente. A gente viu ontem, ano passado, final Corinthians e Vasco, né? Então, assim, Copa do Brasil tem uma... Não estou desmenosprezando o Corinthians e o Vasco, não. Só estou dizendo que eles não foram bem no Brasileirão, né? Não foram bem em outras competições e acabaram chegando na final. Só estou dizendo isso, né? Óbvio que são dois times gigantescos, mas aconteceu isso. Times que não brigaram no Brasileirão e não estavam bem na temporada, chegaram na grande decisão. Antero, vamos falar de... Você quer falar de estadual primeiro, daqui, dos times daqui ou do Brasileirão? Vou deixar você escolher, porque os idosos, sempre os mais velhos...
0: Vamos falar dos times daqui primeiro, depois do Brasileirão.
1: Antero, então, ó, o Cuiabá entra em campo amanhã... Um horário que eu não gosto, hein? Amanhã, Cuiabá e Novo Horizontino, 7h30 da noite na Arena Pantanal. Jogo das 7h30 da noite na Arena. O Cuiabá enfrenta o Novo Horizontino. Novo Horizontino que não é... Apesar que, assim, Novo Horizontino sempre vai brigar pra subir, pelo jeito. Todo ano bate na trave. Esse ano tá em sexto novamente, com 12 pontos. Teve uma queda, depois o estadual foi muito bem, né? E depois teve uma queda e tudo. Mas é um time que tá muito forte, é um jogo duro, né? Pro Cuiabá que enfrenta então o Novo Horizontino. Cuiabá, para lembrando, o Cuiabá tem 9 pontos apenas. 16ª colocação. 16ª colocação, gente, é aquela primeira antes da zona de rebaixamento. Então, se perder, por exemplo, empatar, a chance é muito grande de entrar na zona de rebaixamento mais uma vez. E é isso que o Cuiabá claramente não quer. Voltar para a Série C, né, gente? Depois de um longo período aí, depois do acesso lá em 2018, o time subiu para a Série A, inclusive, caiu recentemente, não quer voltar para a Série C, que a Série C vira um limbo desgramado.
0: Tem um ouvinte aqui pedindo para tocar o hino do Vitória. Tá bom, vamos tocar.
1: Hino do Vitória.
0: Hino do Vitória.
1: Não, tem que ser, é só título, não é? Mas ganhar do Flamengo é título hoje em dia.
0: Não, ganhar do Flamengo é Vitória.
1: Oh, e hoje foi engraçado, o zelador do meu prédio, ele é vascaíno. Rapaz, ele me viu hoje. Ele já falou. Primeira coisa que ele falou foi sobre o Flamengo. Nós conversamos lá, saindo do condomínio, ele falou sobre isso. Então é isso, Antero. Série B, Cuiabá em campo. Os outros mato-grossenses são da Série D. Aí tem... Vamos começar aqui pelo grupo A3, porque teremos um confronto entre mato-grossenses no grupo A3. O Primavera recebe o Luverdense no domingo às 4 horas da tarde. as duas equipes que hoje estão dentro da zona de classificação, né? Um é terceiro, outro é quarto. Primavera é o terceiro com 8 pontos, o Luverdense é um quarto com 8 pontos também.
0: O Luverdense começou queimando gasolina azul e caiu vertiginosamente.
1: Cavalo, né? Paraguai, né? Vamos ver o que será do Luverdense na restante. Tudo bem que ele pegou, como eu falei sobre isso, o Luverdense já pegou o Gama duas vezes. Então o Gama é o principal time dessa, um dos principais times da Série D, inclusive, com 16 pontos, é o time que mais somou pontos nessa fase. Até aqui, né, com 6 jogos, ainda faltam mais 4 para cada time. É, o Gama é um dos principais times dessa competição. No outro grupo, Antero, temos também no grupo A4, temos também confronto mato-grossense, tá? O Operário enfrenta o União amanhã às 4 horas da tarde no estádio Dito Souza, em comemoração ao aniversário de Várzea Grande. Não sei se você falou sobre isso, né? Hoje é aniversário, hoje,
0: aniversário
1: de Várzea Grande. Parabéns a todos, 159 anos.
0: 159.
1: Parabéns anos a todos os várzeagrandenses.
0: E não há muito o que comemorar agora, né? Falta água, falta administração, falta gestão,
1: falta
0: falta seriedade, falta governabilidade, falta respeito. Falta educação, falta um monte de coisa em Várzea Grande, mas parabéns, Várzea Grande. Parabéns ao Várzea Grandense que resiste a tudo isso.
1: O Várzea Grandense merece, né? E acho até que ele fez uma escolha boa nas urnas, com a mudança, pelo menos. E acho que, acho assim, eu, sinceramente, vejo.
0: Pelo amor de Deus, Flávia, você achar que é uma situação. Tá bom, completa aí. Você vê a Flávia tentar o quê?
1: Eu vejo ela, eu vejo ela com boas intenções tentando fazer.
0: Eu
1: sinto isso do conversando, né?
0: Não, tá certo, conversando. Você ouviu os áudios dela sobre os geradores?
1: Mas aí é uma pressão que tá sofrendo vindo de lá, né? Também tem a pressão vindo do, né, do outro lado. Que aí.
0: Pressão vindo do outro lado.
1: Dos vereadores.
0: Tudo bem, mas qualquer pressão do outro lado não pode te estimular a fazer corrupção.
1: Estou falando que tá assim.
0: Se eles estão pagando 10, eu pago 20. Vocês estão achando
1: Não adiantou muito se foi isso que não deu.
0: Porque mesmo pagando 20, perdeu. É. Não, mas isso é uma corrupção confessada, cara. Isso é quase uma delação premiada. Eles estão pagando 10, eu pago 20. Olha, sobre o negócio da CPI aí, que acabou não tendo, que poderia caçar o mandato dela, que acabou, eu sei...
1: CPI, quando... CPI mesmo? Ou CPI, do denúncia do TRE?
0: Não, CPI lá. Teve uma CPI, eu sei quanto custou para encerrar a CPI. Eu paguei caro. Que é isso, cara? Eu acho assim, se ela pagou e pagou caro, ela tem que dar os nomes. Para quem que ela pagou, cadê o recibo, qual que é o documento, como que você pagou sem recibo, foi em dinheiro, o dinheiro que você pagou é seu, ou o dinheiro que você pagou é da fila do precatório que passou na frente, como que é esse dinheiro? Isso é uma corrupção, cara. As pessoas estão anunciando crimes assim, em público, e acham que está tudo bem. Oh, mas o outro lado também é muito raivoso, o Vanderlei é desagregador, e daí? Aí por isso você precisa fazer corrupção?
1: É, sim.
0: E aí, isso você precisa fazer...
1: Isso se provando, né?
0: Isso se provando, não. Ela falou.
1: Sim.
0: Ela tem que ser investigada. Não é possível. E ainda conseguiu 11 votos na Câmara. Olha, ela levanta uma suspeita. Eu acho que hoje, lá tem 12 do Vanderlei que ganharam, mais 11.
1: 23
0: vereadores. Eu acho que os 23 vereadores tinham que se posicionar e tinham que cobrar. Dá os nomes aqui de quem que a senhora comprou. Dá o nome aqui de quem que se vendeu. Dá o nome aqui como é que foi a corrupção.
1: Mas
0: e aí ela tem que falar, porque ela já falou isso.
1: Mas,
0: então eu tenho que comprovar isso.
1: Sim. É. Mas tem também a questão de colocar as pessoas também num local, né, para votação. Isso é muito comum. Antigamente acontecia muito em Cuiabá, né? De confinar as pessoas, o Big Brother.
0: Pois é, mas isso aí. Até aí. É. Né?
1: Antero, mas ó, então, assim, mas a gente conversou esse assunto.
0: Eu, como vereador, como deputado estadual, como deputado federal, como senador da República, como parlamentar, jamais aceitaria um negócio desse. Né?
1: Você já foi vereador, né?
0: Eu fui vereador federal.
1: Eu já
0: federal
1: vi muita história que isso acontecia muito aqui em Cuiabá. Era
0: já
1: muito
0: aconteceu
1: comum.
0: Muito aqui na Assembleia.
1: Assembleia também? Na Câmara também eu sei que sim.
0: É. Mas eu acho errado, mas assim, não há um tipo legal, não há um tipo criminoso para isso.
1: Até o Diogo Pécora fez isso na eleição da federação, né?
0: Pois é, Potel, né? Exatamente, até no futebol teve, né? Então,
1: o Aaron também fez.
0: Eu acho que tem que coordenar isso, tem que resolver isso.
1: Mas vamos lá, Tero, eu falei desse assunto porque o Operário enfrenta então a União amanhã às 4 horas da tarde no Dito Souza, tá? Jogo em Várzea Grande. comemoração do aniversário da cidade também, faz parte dessa comemoração. Então você que é operariano pode assistir. O Operário que venceu o último jogo, conseguiu uma vitória importante sobre o Ceilândia fora de casa, e o União perdeu. Então os dois aí, hoje, União e Operário fora do G4, fora da zona de classificação, a próxima fase. Então é importante a vitória para poder conseguir. Misto e Goiatuba no Dutrinha amanhã também, até 5 horas. Então, o outro time mato-grossense que entra em campo, o Misto buscando também a reabilitação em um momento mau, um momento de crise, um momento de derrotas, de resultados ruins, de desempenho ruim. Enfrenta então o Goiatuba, porque é a fase, o momento que pegou os times mais duros do grupo também, mas é essa a realidade, precisa vencer, não tem discussão. É um jogo importante, 5 horas da tarde, Dutrinha. Retorno do Robson, Joás provavelmente fora, Índio deve jogar, e aí o time vai ter uma mudança ali no meio campo. Vamos ver se Esquerdinha joga, se não joga, se vai ter mais mudanças, quem joga no ataque, tem tido um revezamento aí. Como será que o Misto vai a campo amanhã contra o Goiatuba no Dutrinha às 5 horas da tarde? Beleza, Antero? Você quer comentar algo sobre o Misto? Você quer falar só isso?
0: O jogo, inclusive, amanhã que horas que é?
1: 5.
0: 5 da tarde, no Dutrinha.
1: 5, tem a teletransmissão também.
0: Vamos ganhar.
1: Da Rádio Cultura de Cuiabá, Equipe de Ouro, para você poder levar seu radinho, assistir o jogo em loco e ouvindo. Radinho não, né? Hoje em dia é difícil, mas é levar seu celular, você pode ouvir a transmissão e ver o jogo ao vivaço. Antero, sabe quem joga amanhã também? Pelo Brasileirão Feminino, Série A. O Misto, que enfrenta o Grêmio no Francisco Noveleto, lá no Rio Grande do Sul, às 3 horas da tarde. Então, Grêmio e Misto amanhã pelo Brasileirão Feminino. Jogo duro, jogo difícil. Mas o Grêmio também não é essa Brastemp toda, não. Tem 13 pontos em 12º. O Misto é o 15º com 7 pontos. Precisa de um pontinho aí, já ajudaria muito o Misto nessa luta pela permanência na Série A. Lembrando que o Misto foi eliminado, tá? Da Copa do Brasil por ação, então vem de resultados ruins, vem de derrotas no Brasileirão também, resultados negativos. É hora da reabilitação das tigresas. Antero, Brasileirão, tá? Masculino agora, Atlético Mineiro e Mirassol iniciam a rodada amanhã às 5h30 da tarde na Arena MRV. Temos também Inter e Vasco amanhã às 5h30, jogo bom, jogo grande. Fluminense e São Paulo, jogo de tricolores no Maracanã às 6 horas. São Paulo em crise aí, não sabemos quem será o técnico. Será que será Dorival? Será que teremos Dorival de volta ou não? O Fluminense também, que começou bem a temporada, está num momento um pouco de transição ali técnica. Gostou desse termo, transição técnica?
0: Eu acho que o São Paulo poderia ligar para o Crespo também, né?
1: O Crespo era uma boa, né? Assumir a incompetência da diretoria de vez.
0: Olha, Crespo, desculpa.
1: Mal, aí, tudo que você falou,
0: tá tudo bem. Esquece, tá tudo certo. Nós vamos chegar aos 45 daqui a pouco. Né? Liga pro Crespo.
1: Eu ligaria pro Crespo.
0: Eu acho que Dorival é uma boa solução também. Você fala do Rogério Ceni, né?
1: O meu sonho é o Rogério Ceni, mas ele tá empregado, né?
0: É ídolo do São Paulo, mas assim, eu acho que as pessoas não vão ligar para ele.
1: Não, ele tá empregado.
0: Ele estando em outro clube, né?
1: Palmeiras e Cruzeiro jogam na Barueri, jogão, hein? Jogão. Cruzeiro que não vem jogando esse futebol todo. A gente até já falou sobre isso, que não acha toda essa Brastemp no time, mas o time não consegue. Eu vi o jogo contra o Goiás, não jogou bem. Assim, teve a sua chance e tal, principalmente quando entrou o Sinisterra, jogou muito bem, mas Gerson tá baixo, o Matheus Pereira. Falta de parcerias para ele. Kaique perdeu um golaço feito que ele deixou na cara. Então, Cruzeiro jogando fora de casa na Arena Barueri. Jogo duro pro Cruzeiro e de duro pro Palmeiras também. Joga amanhã às 8 horas. Tem Santos e Curitiba de novo. Parece que estão jogando toda semana, toda hora. Eles estão jogando semana, todo dia eles jogam. Santos e Curitiba no domingo às 10 horas na Neoquímica Arena. Jogo no estádio do Corinthians. Tem Botafogo e Corinthians, confronto dos seus times no Nilton Santos às 3 horas no domingo. Tem Bahia e Grêmio na Bahia. E aí, fechando a rodada, Atlético Paranaense e Flamengo na Arena da Baixada, às 6h30. O Flamengo buscando o Palmeiras. Jogos duros pros dois, hein? Atlético Paranaense, o Flamengo enfrentando o Atlético Paranaense depois de ser eliminado por Vitória. E o Palmeiras jogando contra o Cruzeiro, os dois que estão aí na briga pelo título do brasileiro.
0: Bem, são 9h30.
1: Vambora, né?
0: Segunda-feira trocamos a sua atenção pelas novidades do esporte. Sábado, com a vitória do Misto aqui, empate do Misto lá no Rio Grande do Sul, né? Vitória do Operário contra o União.
1: Ah, é? Você tá torcendo pro Operário?
0: Eu torcendo não, tô falando do resultado.
1: Ah, entendi. E o Luverdense vai ganhar do Primavera ou não?
0: Eu acho que vai dar empate.
1: Vai dar empate, né?
0: Vai dar empate entre Luverdense e Primavera. 9h31, deixa a vida me levar. Bom final de semana a todos. Deus me fez, e deixa a vida me levar.

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4: Bom dia, Cuiabá, bom dia, VG, bom dia, Mato Grosso maravilhoso, temperatura 28 graus. Eu sou Mila Rizzi, chegando para ficar juntinho.

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2: Coordenação Lennon França, programação é do Beto Silva, direção geral Dorileu Leal. Vamos começar muito bem hoje o meu horário, 1988, com Tchut Ahá. Sexta-feira traz aquela vontade de escutar uma boa música, né? Leveza e alegria e se preparar para uma noite incrivelmente linda e com uma boa companhia, não é verdade? Enquanto isso, bora curtir o melhor do Flashback na melhor de Cuiabá, Cultura FM 90.7.

0: Cultura FM 90.7, 10h21. Bom dia pra você, mais do Some Girls, Swing Out Sister, Cinca Xambó com Camisa de Vênus e True Colors, Phil Collins. Sexta-feira com din-din no bolso, muito bom, né? Mas só pra você que nasceu em maio e junho. Abono salarial para nascidos em maio e junho começa hoje.
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0: O Ministério do Trabalho e Emprego inicia nesta sexta-feira o pagamento do abono salarial para trabalhadores nascidos nos meses de maio e junho. Mais de 4,5 milhões de beneficiados integram o quarto lote do benefício, que deve distribuir 5,7 bilhões. Os valores são referentes ao ano base de 2024. Para ter direito ao abono salarial, o trabalhador precisa estar inscrito no PIS/PASEP há pelo menos 5 anos, ter trabalhado com carteira assinada ou em cargo público por ao menos 30 dias em 2024 e ter recebido remuneração média mensal de até R$ 2.766 no período. Também é necessário que o empregador tenha informado corretamente os dados do funcionário na RAIS ou no E-Social. A consulta sobre valores, calendário e banco responsável pelo pagamento pode ser feita pela Carteira de Trabalho Digital e pelo portal gov.br. Também é possível verificar as informações nos aplicativos Caixa Trabalhador e Caixa Tem, ou ainda pelo telefone 158. Redação Thalita Rocha. Não vai gastar tudo não, hein?
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7: Senta o som na rádio oficial do Flashback na Cultura 10h26. Excelente manhã desta sexta-feira. Vamos até 1993 com The Cranberries, Linger.

0: Cultura FM 90.7, Delight Grooves in the Heart. Eu quero sempre mais Ira e Peach e também Dreamer com Supertramp.
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2: 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Informa a hora certa na Cultura FM. 10h43, bom dia.
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2: Cyndi Lauper, All Drove All Night. 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

0: Cultura FM 90.7, DJ Bobo, Everybody, música de 94, quase não dá pra ser feliz, com Dalton e Mental Picture com John Secada. A gente vai pro rápido intervalo, voltamos já.
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0: 11 horas mais 3 minutinhos. Eu sou Mila Riz, estou junto com você até as 2. Uma excelente manhã desta sexta-feira.

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1: Vamos até 1987 com Pet Shop Boys, Whatever I Don't Deserve This, Cultura FM.

0: Essa aqui é para você lembrar que daqui a pouquinho, a partir do meio-dia, tem os clássicos da cultura Steel Avenue com Scorpions, Cartaz, Fagner e Kiss Me, Sixpence None the Richer. Uso do FGTS para renegociar dívidas no novo Desenrola começará dia 25.
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0: Os trabalhadores poderão consultar a partir de 25 de maio o saldo do FGTS disponível para renegociação de dívidas no novo Desenrola Brasil. A nova modalidade permitirá o uso de até 20% do saldo do fundo ou até R$ 1.000, prevalecendo o maior valor, para amortização ou quitação de débitos em atraso. A adesão será feita diretamente pelas instituições financeiras após a autorização do trabalhador no aplicativo do FGTS. Depois da renegociação da dívida, a Caixa Econômica Federal fará a transferência dos valores diretamente aos bancos responsáveis pelos contratos. O prazo estimado para a formalização das operações é até de 30 dias, após a consulta do saldo disponível. Além da liberação do FGTS, mais de 10 milhões de trabalhadores receberão em 26 de maio valores residuais do saque aniversário do fundo, liberados em várias rodadas desde o fim do ano passado. O desbloqueio adicional beneficiará trabalhadores demitidos sem justa causa entre 2020 e 2025. Os depósitos serão feitos automaticamente nas contas cadastradas no aplicativo do FGTS. Redação Thalita Rocha.
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3: Na Cultura FM, 11h27, ótimo finalzinho desta manhã de sexta-feira para você, já preparado para aquela programação da tarde? Então, olha, os clássicos de hoje vai estar imperdível. Bora com Michael Jackson, de 95, Earth Song.

0: 5, Always Atlantic Star. Onde você mora, Cidade Negra e Setembro com Earth and Fire, Cultura FM 90.7.
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2: 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Informa a hora certa na Cultura FM. 11:48. Bom dia.

0: Kurt Steiger, I Wonder Why, música de 91. E antes você curtiu aí Big in Japan com Alphaville, encerrando Nova Manhã. A gente vai para aquele breve intervalo, porque os clássicos da cultura vai começar com tudo, para deixar essa sua tarde muito mais gostosa. Então bora lá.
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2: Temperatura 31 graus, umidade relativa do ar 59%. Eu sou Mila Rizzi, vou juntinho com você até as 2, agora 12:01. Excelente tarde desta sexta-feira, 15 de maio de 2026.
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2: Coordenação Leno Franza, programação é do Beto Silva, direção geral Dorileu Leal. Tarde maravilhosa para você, porque você merece tudo de bom. Tá indo almoçar, bom almoço para você. Tá em casa, no trabalho, tá no trânsito. Aproveite, sintonize os 90.7, porque a programação tá maravilhosa. Em 1995, Bryan Adams estava no topo de singles da Billboard com a música Have You Really Loved a Woman, trilha sonora do filme Don Juan de Marco, estrelado por Johnny Depp. A faixa conta com a participação especial do famoso guitarrista de flamenco, Paco de Lucia. A canção propõe uma reflexão sobre o que significa amar alguém de verdade, indo além de uma simples declaração romântica. Você já amou a mulher pra valer? Have you ever really loved a woman? Olha, pra você que tá aí se preparando pra aquela tarde, uma tarde quente, viu? Mas incrivelmente maravilhosa, a Cultura FM está sempre junto com você, fazendo você voltar ao passado com belíssimas canções. Cultura FM é a sua melhor companhia, com certeza.

0: Sinta o som na rádio oficial do Flashback. Estamos apresentando os clássicos da cultura. Never Give Up on a Good Thing, música de 81 do George Benson. Seguindo no trem azul, roupa nova, Take My Breath Away com Berlin. E agora vamos falar de futebol.
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0: Com belo gol de Yuri Alberto, o Corinthians venceu o Barra por 1-0 em casa no jogo de volta da quinta fase da Copa do Brasil, com resultado de 2-0. No agregado, o Timão garantiu a sua vaga nas oitavas de final. Já o Flamengo perdeu para o Vitória por 2-0 e foi eliminado. A vantagem construída no triunfo de 2-1 no Rio de Janeiro durou apenas 6 minutos no Barradão. Os gols de Eric e Luan garantiu a classificação da equipe baiana. O Botafogo também se despediu da competição após ser eliminado pela Chapecoense na Arena Condá. O time da casa venceu o jogo de volta por 2-0 e reverteu a desvantagem de 1-0 e o fogão que o Fogão havia feito na ida, né? E o Atlético Paranaense venceu nos pênaltis. O Atlético Goianiense garantiu a vaga. Depois de dois empates de 0-0 nos jogos de ida e volta, o Furacão levou a melhor nas cobranças com o placar de 4-1. O Grêmio voltou a vencer o Confiança, desta vez por 3-0 em Aracaju. Com o placar agregado de 5-0, o Imortal avançou na competição. O Fortaleza aproveitou a vantagem de 2-1 no jogo de ida no Castelão e segurou o empate sem gols com o CRB para carimbar a sua vaga nas oitavas. Redação, Thalita Rocha.
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Meio-dia 24, excelente tarde pra você, já de volta com os clássicos. Ladies Night, lançada em 79 pelo Con and the Gang, é um hino disco funk que celebrou a estratégia de bares de atrair mulheres para lotar clubes, tornando-se um sucesso mundial. Produzida pelo brasileiro Elmir Deodato, a música marcou a virada da banda para o funk comercial e atingiu o 8º lugar na Billboard Hot 100 em 1980. O refrão, que celebrou a diversão e a liberdade feminina nas pistas de dança, tornando-se um hino de empoderamento. Oh yes, it's a ladies' night and the feeling's right. Realmente, né? Um clássico da era disco pra você agora no

0: clássicos da cultura. Apenas um rapaz latino-americano, música de 76 com Belchior. Your Latest Trick com Dire Straits, Sem Pecado e Sem Juízo com a Baby Consuelo.
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Meio-dia e 46, ótima tarde desta sexta-feira para você que tá curtindo os clássicos da cultura. A música Take a Chance on Me, do grupo sueco ABBA, foi lançada em 1977 e é um dos maiores sucessos do grupo. A canção é um convite direto e otimista para um novo amor, abordando o medo de se envolver, mas insistindo que vale a pena tentar. Take a Chance on Me, me dê...

0: Cultura FM 90.7, Baila Comigo, um dos maiores sucessos de Rita Lee, He's My Brother, música de 88 com Bill Medley. A gente vai para aquele rapidíssimo intervalo, porque vem aí mais uma hora maravilhosa, cheia de música boa para você, viu? Para deixar essa sua tarde de sexta-feira, com certeza, mas muito, muito mais gostosa. Então vamos lá.
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Uma hora mais três minutinhos, sexta-feira, 15 de maio de 2026. Clássicos da cultura até as duas para você. A felicidade não se busca, se constrói. Que você possa enxergar a beleza nas pequenas coisas da vida. Tenha uma tarde linda e abençoada. E no melhor, né? Curtindo a melhor programação na melhor de Cuiabá. Cultura FM 90.7. Bora abrir a segunda hora dos clássicos com Live to Tell, que foi lançada por Madonna em 16 de maio de 86 e marcou a mudança artística drástica, consolidando a sua maturidade vocal e o início da era True Blue. A balada, famosa por seu tom confessional e dramático, foi inspirada no visual de Marilyn Monroe e composta para o filme At Close Range, A Queima-Roupa, estrelado por então seu marido Sean Penn. A música tornou-se o terceiro número 1 de Madonna na Billboard Hot 100 e o primeiro topo da parada adulto contemporânea. Live to Tell fala sobre segredos profundos, traição do emocional.

0: Kate Bush nos clássicos Wuthering Heights, música de 78, Fera Ferida com a Maria Bethânia. Clínica de bronzeamento é denunciada por filmar clientes nuas e vira alvo da polícia.
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0: A clínica de bronzeamento Bem Queimadinha, situada no bairro Bosque da Saúde, é investigada por supostamente filmar as clientes sem roupa. O local foi alvo de buscas na quinta-feira e a ação conduzida pela Polícia Civil e a Vigilância Sanitária Municipal de Cuiabá ocorreu após uma denúncia anônima recebida pela Delegacia de Defesa do Consumidor. E segundo o órgão, a inspeção comprovou a informação da denúncia. Os agentes localizaram a câmera e não havia divisória, barreira ou outro meio que impedisse de gravar as mulheres nuas. A Politec foi responsável pela apreensão do aparelho e pela realização dos levantamentos periciais necessários. Foi instaurado um procedimento policial para uma apuração completa dos fatos e identificação de pessoas que possuíam acesso às imagens captadas pelo sistema, além de identificar a quanto tempo o equipamento estava instalado no ambiente. As investigações seguem em andamento sob sigilo. A pena prevista para esse tipo de crime é de detenção de 6 meses a 1 ano, além de multa. Redação, Thalita Rocha. Brincadeira, né?
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1h22, ótima tarde dessa sexta-feira. Vamos falar de música, né? Porque é muito melhor, né? Vamos deixar essa sua tarde ainda mais gostosa. Broken Wings, 1985, do Mr. Mister, é um hino pop rock dos anos 80 sobre superação e conhecido pela voz intensa de Richard Page e pelo uso marcante de sintetizadores. A canção, que atingiu o topo da Billboard em Hot 100, a Billboard Hot 100, foi inspirado em um livro de 1912, Asas Partidas, The Broken Wings, do poeta e filósofo libanês Khalil Gibran. A música fez parte da trilha sonora da novela Selva de Pedra e foi lançada em junho de 85 e atingiu o primeiro lugar da Billboard Hot 100 em dezembro do mesmo ano, permanecendo lá por 2 semanas. A canção é esse conjunto vocal, né? Mais instrumentos, que faz uma melodia que arrebata. O tom de cada começo de estrofe começa assim um tanto dark, e quando vai prosseguindo para o refrão, se abre e vira algo ensolarado. A maneira que o vocalista Richard Page impõe a sua voz, acompanhada dos teclados turbinados de Steve George, é algo que se faz chorar. Então, bora lá, pega essas asas quebradas e voa sem medo. Cultura FM, a melhor de Cuiabá, é ou não é? Essa aqui é aquela que você sintoniza assim, né? Aumenta no último e bora viajar. Vamos viajar comigo? Vamos?

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0: 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Informa a hora certa na Cultura FM. 1h41.
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0: Já de volta com os clássicos, trazendo uma música maravilhosa. Essa aqui é aquela, né? Pra você dançar assim, bem juntinho daquela pessoa maravilhosa que você deve ter, com certeza, né? A famosa interpretação de La Barca por Luiz Miguel, que foi lançada em 1991 do álbum Romance. A música é um bolero clássico de 1957, regravado por ele no aclamado álbum Romance de 91, que vendeu milhões e trouxe o bolero de volta às paradas. A música destaca que, mesmo longe, o sentimento permanece forte. Lindíssima, prisioneiro dos caprichos do seu coração.

Impossível. Os clássicos indo embora, volta na segunda-feira a partir do meio-dia. Já já, Carlos Matos está chegando e vai te fazer companhia. Eu indo embora, a gente volta a se falar no domingo às 19h no Melhor da MPB. Beijo carinhoso para você, obrigado pela companhia e pela sintonia. Vou deixar minha última de hoje, você já sabe, né? Com todo aquele carinho especial para você que tá aí do outro lado. Uma tarde maravilhosa para você. Que os ventos dessa tarde soprem na sua direção, levando somente bons pensamentos e muita energia positiva para você. Aproveite cada hora da sua tarde para torná-la única. Fica com Deus. Knife Rockwell, 1984. Essa vai em especial para você.

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0: FM 90.7, a rádio oficial do Flashback Into the Night. Benny Mardones. A Regina Rosa curtiu demais, hein? Aumentou o volume e curtiu aí. Também tivemos Electric Light Orchestra com Confusion, de 1979, Na Estrada com Marisa Monte, Mr. Big, To Be With You. E abrimos com Patrick Hernandez, a versão extremamente para cima. Patrick Hernandez, Born to Be Alive, no nosso Tarde Companhia. Tudo de bom a você, amigo que me dá o carinho da carona no trânsito na capital, principalmente descendo a Avenida Historiador Rubens de Mendonça. Trânsito complicadinho ali, depois ali do CREA, né? Ali em frente ao CREA, tá complicado por demais. Tô fazendo aquele recorte para poder aplicar ali o asfalto que vai substituir aquele pavimento de cimento, né? Tô fazendo um recorte ali para colocar o asfalto. E tá o ó do Borobodóvis, que nesse momento ali a Avenida do CPA para quem vem pro centro, tá? A máquinas na pista, é trânsito apertadinho demais a conta. E o que eu não percebi foi a presença dos nossos amigos e aqui acompanham aqui com certeza a Cultura FM, nossos amigos agentes de trânsito, né? Então eu não percebi a presença de ninguém lá para dar aquela força, orientar, né? Fazer aqui com que aquele semáforo ali da Mato Grosso ali possa ficar um pouquinho mais demorado para quem está subindo a Avenida do CPA e aí dar vazão no trânsito ali para que a gente pudesse sair um pouco mais desvencilhado daquela situação toda que está ocorrendo ali na Avenida do CPA nesse momento. Gente, está o ó do Borobodóvski, de verdade. Tá complicado. Há pouco eu estava nessa situação ali. Consegui desvencilhar. Aí quando eu entro na Barão de Melgaço, pego um retorno aqui, porque tá complicada também. Aqui tem outra obra na Isaac Povas, né? Na Generoso Ponce com a Barão de Melgaço ali, tá complicado. Mas ainda bem que tem um retorninho ali na frente, tal, tá? Dá pra ingressar de novo na Avenida Generoso Ponce. Mas tem esses complicadores aí no trânsito. Amigos, obrigado pelo carinho, obrigado pela companhia, audiência. Estamos juntos aqui no nosso Tarde Companhia. Conta pra mim onde é que você tá curtindo a gente. Quero muito agradecer o carinho da tua audiência nessa tarde de sexta-feira. Hoje é dia 15, aniversário de Várzea Grande. Um abraço a todos os amigos, os munícipes, a todos aí da cidade industrial Várzea Grande, feriado na região metropolitana hoje, né? Um abraço a todos os munícipes dessa cidade que eu amo de paixão, tenho um carinho enorme, né? Cidade de Várzea Grande, terra de Rondon, hoje aniversariando, né? Muito bem. Agora tem a informação que chega. Bora, vai.
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0: O prazo para os interessados a se inscreverem gratuitamente no Exame Nacional para Certificação de Competências de Jovens e Adultos termina hoje, sexta-feira. As inscrições devem ser feitas exclusivamente pelo ensejanacional.inep.gov.br e será aceita apenas uma inscrição por CPF. O exame é uma oportunidade para jovens e adultos que não concluíram aí seus estudos na idade apropriada e que buscam a certificação do ensino fundamental ou ensino médio. Qualquer pessoa pode fazer aí o Enseja 2026, desde que tenha aí a idade mínima exigida na data da realização aí da prova. 15 anos completos para o ensino fundamental e 18 anos para o ensino médio. As provas serão aplicadas pelo INEP no dia 23 de agosto, em todos os estados. O exame é composto por 4 provas objetivas e uma redação, tanto para o ensino fundamental quanto para o ensino médio. A redação é da Thalita Rocha.
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2: Deixa eu agradecer o carinho aqui do Jorge Pereira, tá ligado com a gente, grande Jorge, um abraço

0: Flashback, 19 minutos estão faltando para as 3 da tarde. Tina Charles, de 1976, Dance Little Lady Dance, Assim Caminha a Humanidade, de 1994, Lulu Santos, Tiziano Ferro, Imbranato. Passou também por aqui o Ahá com Early Morning, de 1990. Oi, Suzana, Anunciação. Estou anunciando a Anunciação. Seja muito bem-vinda. Obrigado pelo carinho da companhia. Assim também a Vivi. Oi, Viviane. Excelente tarde para você também. Obrigado também pelo carinho aqui junto com a gente. Matando saudades, recordando bons momentos. Amigos no trânsito, amigos no trabalho, curtindo a gente. Em casa também, nos afazeres aí, com o rádio ligado, acompanhando o Tarde e Companhia. Conta pro Carlos Matos onde é que você está curtindo a gente. Quero agradecer o carinho da tua companhia, tá? Fique à vontade no 659-9987-2339. Volto já e vamos direto e reto. Vamos ao ano de 1971, na volta do intervalo, com um clássico maravilhoso. Tenho certeza que você vai cantar. Eu tenho certeza que vai te levar a um lugar maravilhoso. Você vai recordar esse momento aqui. É de 1971. Eu vou falar uma coisa, hein? Até eu. Vai me transportar para um momento muito, mas muito bacana. Vivido ao som dessa canção que chega depois do intervalo. É bem rapidinho.
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1: Muito bem, já estamos de volta. 15 minutos.

Itatiaia Rádio. Tenho eu toda a certeza que você vai viajar ao som dessa canção maravilhosa, interpretada, cantada muito bem por ele, né? Bill Medley. 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

0: Cultura FM 90.7, a rádio oficial do Flashback, Samantha Fox, True Devotion, 1987. Intervalo bem rápido e eu volto já já com mais músicas, mais emoções no nosso Tarde Companhia. Como é bom ter a tua nessa tarde maravilhosa de sexta-feira. Ah, eu estou aqui a pensar aqui numa enquete para o nosso fim de tarde. Vai dar o que falar hoje, hein? Fim de tarde, prepare-se. Eu quero saber aí a tua opinião. Quero saber o que você pensa nessa enquete que eu vou trazer. É uma trend que está aí tomando conta. E aí, vamos navegar também juntos. Vamos saber, quero saber o que você acha. Nós vamos tricotar hoje, nessa sexta-feira, tá bom? 17h, com o nosso tema aqui dentro do Cultura Flashback, onde você faz a programação aqui junto com a gente, mandando o teu flashback. Ah, trazendo à mente aí momentos mágicos vividos através de uma música, por áudio, por texto e também por print. Você pode mandar aí o teu, né? A tua música e a gente mata saudades juntos aí entre 5 e 7 da noite e você participa aqui com a gente. Combinado? Muito bem! Rapidinho o intervalo e eu volto já já.
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0: 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Muito bem, estamos de volta.
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0: Como é bom ter a tua companhia. 3h05. Eu sou o Carlos Matos, com a graça e a paz de Deus, feliz da vida. Sempre como sempre. Bora! Essa é a rádio de todas as estações, né? No verão, na primavera, no inverno, no outono, em todas as estações, só da Cultura FM. Bora! 1988, chegando. Milli Vanilli, Baby, Don't Forget My Number. Não esqueça, tá? É 65999872339. Então não esqueça, hein? Não esqueça meu número. Manda, vai! Ah, o teu boa tarde que eu devolvo pra você, vai!

0: Essa é a Cultura FM, a rádio que destrava sua memória afetiva o tempo todo. 1979, Christopher Cross com Right Like the Wind. Também Estrelar com Marcos Valle, de 1983. Nazaré passou por aqui também. O Regis curtiu, tá no trânsito, tá ligado com a gente, né, Regis? A Vivi também aumentou o volume e curtiram esse clássico maravilhoso nessa tarde de sexta-feira com Nazaré. Também tivemos o Milli Vanilli abrindo este bloco. E eu vou para um breve e rápido intervalo. Tem muito mais músicas, muito mais emoções para você curtir aqui junto com a gente ao longo da tarde. Fique à vontade para interagir aqui com o Carlos, tá? Você pode ir aí no 659-9987-2339. Fique à vontade e também pode seguir o Carlos Matos, @ Carlos Matos Oficial, Matos com dois T's. Vai ser um prazer trocar contigo por lá também, beleza? Também aumentei o volume e curti quem? Nazaré. É ele. Tá com a gente. Buenas tardes, muchacho. Seja bem-vindo. É o Maxwell Vargas. Obrigado aí pelo carinho da companhia. É um prazer tê-lo aqui junto com a gente, tá bom? Volto já já. Agora tem a informação.
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0: Muito bem, a Sinfra vai realizar interdições no trânsito de Cuiabá neste sábado e domingo para o avanço aí das obras de implantação do sistema BRT. A primeira alteração será na altura do viaduto da Cefaz, no Centro Político Administrativo. O trânsito embaixo do viaduto será interrompido para a realização aí da travessia de tubos do sistema de drenagem. Durante o bloqueio, os motoristas deverão utilizar aí a pista lateral que passa em frente à sede da Cefaz, de acordo com a Sinfra, o trecho está sendo aí asfaltado para garantir aí o desvio do fluxo de veículos. Na região central de Cuiabá, 4 interdições começam às 6 da manhã deste sábado, em cruzamentos da Avenida Prainha. Os bloqueios serão necessários para ampliação do asfalto, né? Do asfalto especial utilizado para a pista exclusiva do BRT. Os cruzamentos afetados são Avenida Mato Grosso, Rua Voluntários da Pátria, Avenida Getúlio Vargas e Isaac Povas. Apesar das interdições, o tráfego seguirá liberado nos dois sentidos da Prainha. No entanto, os motoristas não poderão cruzar a avenida para acessar aí as vias interditadas. A Sinfra orienta os motoristas a buscarem em rotas alternativas durante o período das obras. Informou ainda que mantém aí parceria com aplicativos de navegação como o Waze para sinalizar aí os bloqueios e indicar os desvios em tempo real. Segundo a pasta, todos os trechos devem ser liberados até segunda-feira pela manhã.
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Ótima tarde pra você ligado na Cultura FM, Chaka Khan, de 82, Got to Be There. O Cleidson tá no trânsito, me dando o carinho da carona, né, Cleidson? Obrigado pelo carinho, seja muito bem-vindo, agradeço por demais a sua Rádio Cultura FM 90.6. Tô olhando aqui, o cara tá no trânsito mesmo. Obrigado aí pelo carinho da companhia. Tamo junto, mano. Obrigado. Bom, é o seguinte. Daqui a pouquinho, 5 da tarde, tem na Cultura FM o Cultura Flashback, onde você mata saudades, recorda bons momentos, traz à mente boas lembranças. E você pode já mandar o teu flashback numa boa. Manda pro Carlos. Bora curtir nessa sexta-feira. Manda aí no 659-9987-2339. Que prazer enorme ter a tua companhia aqui no fim de tarde, tá? Pode mandar por áudio, pode mandar por texto, pode também aí fazer um print com a tua banda, o teu cantor e com a música. Tá valendo também do mesmo jeito. Tem um desafio pra tu.

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0: Boa tarde para você. 14 minutos faltando para as 4.

0: Andy Gibb, de 1977, I Just Want To Be Your Everything. Também tivemos Amo em Silêncio, com Roupa Nova, Lonely Is The Night, Where Supply passou por aqui lá do ano de 1986, Bizarre Love Triangle, também de 86, com New Order, no nosso Tati e Companhia. Enio Baez já se adiantou aqui, obrigado pelo carinho da companhia, da audiência, tá com a gente, tá trabalhando e ligado, curtindo a Cultura FM. A Alessandra, Alessandra Nica, boa tarde pra você, bom trabalho pra você também, menina. Seja sempre muito bem-vinda, que prazer ter você aqui com a gente também nessa tarde. O Adilson Brum, grande Brum, saudade de você, está o nosso Zulu. Zulu tá procurando aí, tá bom, Adilson? Tá pra acertar aquela quirela lá. Um abraço pra vocês aí, obrigado pelo carinho, pela companhia. Tamo junto, mano. É rapidinho o intervalo. Volto já já com mais músicas, mais emoções no nosso Tarde Companhia. Vamos juntos até 5, depois tem o Cultura Flashback.
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0: Boa tarde para você. 4 horas e 5 minutos. Suemar Brito, me dando um carinho da carona nessa hora. Seja bem-vindo à Cultura FM. A rádio de todas as estações. Matando saudades, recordando bons momentos, destravando memórias com sucesso. Vamos ao ano de 1985. Eu sou Carlos Matos, com a graça e a paz de Deus. Feliz a vida, sempre, como sempre. Muito bem, Cidade Industrial, Várzea Grande, né? É aí sim, trocando de idade no dia de hoje. Felicidades a todos os munícipes, a Cidade Industrial, terra de Rondon. Agora tem Baltimora.

0: Essa é a Cultura FM 90.7, Gary Rafferty, 1978, Ride Down the Line. Também tivemos Nem Luxo, Nem Lixo, de 95, com a Marina Lima. One, com U2. E abrimos aqui com Baltimora, lá do ano de 1985, Tarzan Boy, no nosso Tarde e Companhia. Grato pelo carinho aqui das palavras, o Regis está ligado com a gente. Agradecido demais aí a companhia, tá curtindo a gente, tá matando saudades, recordando aí bons momentos, trazendo aí memórias incríveis, né, mano? Tamo junto. Vamos pra informação chegando? Tá na hora, né? Bora lá então, ó.
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0: A Anvisa, através aí da diretoria colegiada, decidiu manter a suspensão da fabricação de lotes de detergente, lava-louças, sabão líquido para roupas e desinfetantes da marca IP. A votação ocorreu na manhã de hoje. O debate entre a diretoria colegiada ocorreu após uma derrubada do efeito suspensivo que a química Amparo conseguiu na justiça ao apresentar recurso administrativo no dia 8 de maio. No início de maio, a Anvisa determinou o recolhimento de 24 produtos da IP. Além disso, o órgão suspendeu aí a fabricação, comercialização e distribuição do sabão líquido para roupas e desinfetantes da marca, de todos os lotes cuja numeração final é 1. A decisão veio aí após a avaliação técnica de risco sanitário. Segundo nota da Anvisa, segundo a nota aí, do órgão, a inspeção constatou descumprimentos relevantes na produção desses produtos, o que inclui falhas na produção e controle de qualidade. Um dos principais problemas é a presença da bactéria Pseudomonas, que é resistente aí a antibióticos e pode causar uma série de problemas em pessoas imunocomprometidas. A redação é da Thalita Rocha.
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5: Boa tarde para você. 18 minutos para as 5.

0: Diana com Falling Slowly, caindo lentamente. 1989 essa canção, né? Também tivemos Barão Vermelho, lá de 90. O Poeta Está Vivo, Bill Medley e Jennifer Warners. I Have the Time of My Life, de 1987. E passou por aqui também Bonnie M com Rivers of Babylon, de 1978. Deixa eu agradecer o carinho às meninas que estão lá na Morada do Ouro, mais precisamente lá na Papel Nobre, né? A Milene, a Grazian, a Gleiciane. Estou pensando melhor meus óculos. Muito bem. A Milene, a Gleiciane, a Simone e em especial a lindeza de papai. Ana Carla Matos, C. Matos. É bom. É linda, maravilhosa. Abraço pra vocês aí, tá, meninas? Na Papel Nobre, lá ligada com a gente aqui, a Milene, a Gleiciane e também a Simone, junto com a Ana Carla Matos. Muito bem. Bom, é o seguinte, vou pro intervalo. Eu volto já já com mais músicas, mais emoções no fim de tarde, nessa sexta-feira. Eu acho que nossa enquete vai dar o que falar hoje, hein? Sim, o assunto tá borbulhando. Mais do que o filme do Bolsonaro. Mais do que o Vorcaro. Muito mais. A galera tá em polvorosa. Muito bem, depois do intervalo, a nossa enquete e aonde você faz aí também a programação com Carlos, mandando o teu flashback para recordar bons momentos aqui na Cultura FM até as 7 da noite. Beleza? É rapidinho, volto já já.
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5: Muito bem, já estamos de volta. Tudo de bom a você, hein? Amanhã esse jogão de bola aqui no Dutra, hein? Lugar de mistense, já sabe, né? É no Dutra. Amanhã, Misto e Goiatuba. Agora 5 horas e 4 minutos, 5 e 4 da tarde. Eu sou o Carlos Matos, com a graça e a paz de Deus, feliz da vida, sempre como sempre. Olá, Cuiabá, Várzea Grande, todo em torno, amigos de perto, amigos de longe, que também nos dão um carinho pela internet no culturafmcuiabá.com.br. Que prazer enorme dividir aí esse fim de tarde com você até às 7, fazendo essa programação ficar cada vez mais incrível. Você aí do outro lado, né? Nos mandando aí o teu flashback. Já sabe como é que funciona aqui, né? Você manda por áudio, manda por texto, fique à vontade, tá aí também para printar a tua banda com a música, o teu cantor também, manda e a gente vai intercalando aqui e vamos fazendo essa programação juntos até às 7 da noite, beleza? Muito bem, tem nossa enquete que tá todo mundo em polvorosa, não tem para ninguém, não tem aí Vorcaro, não tem o filme do Bolsonaro, não tem outro assunto que está fervilhando, as redes sociais pegando fogo. Ontem tivemos aí o anúncio, né, da renovação do Ancelotti até a Copa de 2030, com um salário de 10 milhões de euros anual, tá bom? Anual. Uma bagatela de 63 milhões de reais. Eu não sei se isso está acontecendo para chamar aí a atenção. É, pra Copa do Mundo, tá todo mundo meio que assim, meio, né? Não tá aquela, não tá fervilhando a Copa do Mundo dessa vez, pelo menos com quem eu converso, não tá fervilhando assim como era outrora, lembra? Ah, nessa época aqui tava todo mundo na expectativa, todo mundo soltando fogo, já ansioso pra poder começar o jogo e ver a seleção brasileira jogando bola e fazendo as coisas acontecerem, né? Pois bem. O assunto é também sobre jogo, sobre... Estamos no mesmo assunto aqui praticamente, né? Um pouco diferente. Até porque a influenciadora Virgínia Fonseca confirmou aí o término do namoro com o craque Vinícius Júnior. Foram 7 meses de romance, mas agora é página virada. E aí a gente já começa a pensar aí no futebol, não é mesmo? Quero saber aí a opinião de você que me ouve, a sua opinião que tá aí do outro lado. Vamos trazer essa enquete aqui à baila para você interagir comigo aqui. Ó, o assunto vai permear aqui, eu quero saber sobre a questão do rendimento do Vini Júnior, tá bom? O homem tá solteiro de novo. O futebol do Vini na seleção brasileira vai decolar de vez aí rumo ao Hexa? Ou o coração partido vai dar uma atrapalhada aí nos campos? Quero saber de você. Manda aí um áudio para mim no 659-9987-2339. Fique à vontade para você soltar a voz, tá bom? Fique à vontade. Quero saber de você. Será que o futebol do Vini vai aparecer novamente ou vai dar aquela murchada? Porque a separação aí, nesse momento agora, não podia deixar para depois da Copa do Mundo? Né? Pode machucar o coração do rapaz. Eu quero saber a tua opinião aqui, você que me ouve nesse momento. Beleza? Então manda aí, tô aguardando os primeiros áudios já pra gente trazer aqui a tua participação com a gente no 659-9987-2339. Deixa eu tirar essa trilha, porque nós vamos ao ano de 1994 para começar aqui o nosso fim de tarde com Martini. 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

0: Muito bem, essa é a Cultura FM 90.7. O Massoli aumentou o volume e curtiu o RPM. Maravilha, né? Também matei uma saudade aqui com Alvorada Voraz, lá do ano de 1986. Valeu, Massoli. Obrigado pelo carinho da tua companhia, da tua audiência, junto com a gente aqui nesse fim de tarde. E aí? O futebol do Vini vai aparecer depois que a Virgínia rompeu com ele? Ou ele vai sumir, vai desaparecer? Porque aquela dorzinha que fica, né, do romance e tal, o amor e tal, ou um término meio que abruptamente, né, abrupto, porque, ou numa situação lá, não sei o que aconteceu. Pra você que me ouve, essa é a nossa enquete de hoje, tá? E tem uma contribuição aqui do nosso José. O José aqui do Misto Esporte Clube. É, diz aí pra mim, vai sumir ou vai ficar melhor aí pra que possa desenvolver e aparecer esse futebol dele? Diz aí, José.
1: Não, vai dar, ele vai bombar aí. Ele vai voltar a brilhar de novo aí, olha o que eu tô falando.
0: Muito bem, o cara falou, o cara entendido, o cara sabe de futebol. Então, pra ele, o futebol vai aparecer e ele vai trazer aí, de repente, o nosso ex aí, a partir de agora. Pra você que me ouve, não tô aqui falando do término, não tô aqui falando porque a Virgínia rompeu com ele. Tô aqui querendo saber que depois dessa separação, o Vini vai estar condicionado, vai estar focado mais na seleção brasileira. Aparecerá o futebol do Vini para que a gente possa vir a buscar esse caneco, esse tão sonhado hexa que não sai, já tem mais de 20 anos, mais ou menos. Então, quero saber de você que me ouve. O futebol vai aparecer ou isso vai atrapalhar? Diz aí para mim, no 659-9987-2339. E falando aqui de futebol, vamos falar aqui também no nosso News, ó. Bora lá.
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0: Sábado tem Internacional e Vasco. O duelo acontece aí no Beira-Rio às 19h30. No mesmo horário, o Atlético Mineiro recebe aí o Mirassol na Arena MRV em Belo Horizonte. Às 18 horas, o São Paulo, meu tricolor, vai até o Maracanã enfrentar aí o Fluminense. O tricolor, o sócio São Paulo, oficializou aí a contratação do técnico Dorival Júnior nesta sexta-feira, dois dias após aí a demissão de Roger Machado. O treinador selou um acordo válido até o fim do ano. O Palmeiras vai enfrentar aí o Cruzeiro às 20 horas na Arena Barueri. E aqui às 5 da tarde no Dutra, na Toca do Tigre, tem um jogo válido pela o Campeonato Brasileiro da Série D, tem Misto e Goiatuba, 5 da tarde, e você que é mistense, o seu local, com certeza, é aqui no Dutra, na Toca do Tigre, para dar aí a sua força ao Tigre da Vargas. Beleza? Muito bem, a redação é da Thalita Rocha.
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Um fim de tarde mais incrível do planeta. Deixa eu mandar um abraço todo em especial a Dito Louro. Tá lá em Várzea Grande, ligado aqui com a gente, né, Dito? Grande Dito Louro. Um abraço pra você, tudo de bom. Gosta aí muito dessa canção aqui, ó. The Way You Are, Secret Service, no nosso fim de tarde e início de noite.

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1: Muito bem, você ligado com a gente aqui em 90.7 nessa volta para casa no trânsito na capital e região metropolitana. Região metropolitana hoje está de aniversário político, né? Administrativo, não é verdade? Parabéns a todos os municípios. A você que me dá o carinho da audiência, e não é pouca, a audiência do nosso Cultura Flashback, Cultura da Cultura FM em Várzea Grande é maravilhosa. Um abraço a todos vocês aí, felicidades, aproveitem bem esse dia 15 de maio aí, para mais uma reflexão também, né, sobre onde vive. Creio eu que tem uns pontos positivos, pontos negativos, mas nós temos que olhar no todo, certo? Muito bem. 5h32 da tarde, nossa enquete de hoje. Será que o Vini vai render após esse término na seleção brasileira? Esse término aí anunciado pela Virgínia nas redes sociais, que está dando o que falar. Gente, tem gente, tanta gente falando tanta coisa. Os fãs ficaram apavorosa porque não vão ver mais as dancinhas lá nos stories dos dois, nos stories dos dois lá. Tão empolvorosa, como pode, né? E aí, será que o coração do Vini está maduro, tão maduro assim? Estão amadurecidos mesmo? Ou ele ainda vai sentir aquela quedinha, vai sentir o término do relacionamento? E o futebol do Vini, diz aí, Mesquita.
2: Fala, Carlos Matos, boa tarde. Cara, tem jogador de clube, jogador de seleção. Na gíria popular do futebol, Vinícius Júnior, na minha modesta opinião, na seleção é pé de rato. Agora que tomou uma bicuda no traseiro, a gente não sabe ainda os motivos, estou falando só no sentido de conotação de brincadeira, vai virar é bagre, não vai ser nem pé de rato.
1: Bagre ensaboado?
2: Torço para que seja o contrário. Eu sou brasileiro, acredito, sempre, mas um voto é... E pra mim, na seleção, ele não provou que veio ainda.
1: Muito bem.
2: Beleza?
1: Tamo junto. Valeu. E aí, pra você que me ouve, o coração do Vini vai estar numa boa pra esses jogos que se aproximam da Copa do Mundo? Vini estará inteiro ou com o coração partido? Vai mandar beijinho, vai fazer coraçãozinho, não vai? Vai fazer dancinha lá pra poder mandar pra a Virgínia? Me diz aí, conta pra mim, como é que vai ser o Vini? Como é que o Vini vai se portar? Será que vai aparecer o futebol dele ou vai sumir de vez? Manda aí a tua opinião, vai no 659-9987-2339. Nesse fim de tarde incrível com você, fica espetacular, maravilhoso, pode ter certeza disso. Bom, temos participações aqui para pedidos musicais. Diz aqui para mim quem é que tá aí, vai.
3: Oi, Carlos, boa tarde, Adriana Marshall. Quanto tempo, né?
1: Oi,
3: mas
1: Marshall,
3: sempre ligadinha, né? Sempre ouvindo,
1: que
3: mas
1: bom.
3: Muitas vezes não tem como mandar mensagem. Sabe o que eu pensei? Uma boa pedida para hoje?
1: Sim.
3: Aquela música que eu amo, da Donna Summer, né?
1: Aham.
3: Que eu acho que foi até tema de um filme, até que enfim, é sexta-feira, né?
1: Sim.
3: Foi da época da disco, né? Da discoteca.
1: Exatamente.
3: Um grande abraço, bom trabalho para você.
1: Grato eu pelo carinho da companhia da Carona no Trânsito. É um clássico de 1978 esse filme, né? Até que enfim, é sexta-feira. Maravilhosa. Bora com Let's Dance.

0: Esse é o Lobão, Decadence, Avec Elegance, 1990, gente. Que é isso, hein? Viajeira essa aí. Bom, daqui a pouquinho tem mais participações. Você pode aproveitar, inclusive, esse intervalo para mandar o teu áudio aí sobre essa questão, né? Polêmica do dia de hoje, desde cedo, internet em polvorosa, querendo saber se Vini vai continuar com as dancinhas nos stories, uns falam stories, umas coisas todas, mas todo mundo entendeu, né? Muito bem, então, quero saber, o futebol do Vini vai dar uma murchada mais do que já tá, ou vai aparecer nessa Copa do Mundo agora? A Virgínia anunciou cedo o término do relacionamento do casal aí, né? Não sei o que aconteceu e tudo mais. Ela deu uma explicação lá que ela não negocia de jeito nenhum. Tem um pensamento dela lá que ela não negocia. Concordo, acho que, né? Mas o fato não é esse. A questão é que o futebol do Vini vai aparecer ou o coração do Vini vai ficar apavorado, né? Vai ficar abalado nesses dias aí. Ontem, Ancelotti lá renovou por 10 milhões de euros o contrato até 2030. Anual, é claro, né? Dá 63 milhões de reais aí por ano. Quero saber de ti. Manda a tua participação, a tua opinião aí. Manda aí pra gente no 659-9987-2339. Au, au, au, au, au, au. É que eu tô tentando mandar aqui os parabéns. Hoje faz um aninho. O Buddy Nelson. Buddy Nelson, que está nesse momento com a Roberta, esposa do nosso Júnior Mesquita. Estão aí curtindo a gente agora. Eu tentei mandar na língua aí do Buddy Nelson, mas não consegui. Eu espero que ele tenha entendido, né, o Buddy Nelson aí. Mas parabéns aí ao Buddy Nelson. Muito bem tratado, com certeza, lá no nosso Pet Shop, no Florais Pet Shop, né? Um abraço para você, obrigado pelo carinho, obrigado pela companhia. Tudo de bom. Au, au, au. Aproveite o dia, eu quis dizer. Tá bom? Muito bem. Um intervalo depois dessa. Volto já já com a tua participação aqui no nosso fim de tarde e início de noite. Manda aí o teu áudio, dê aí a sua opinião na nossa enquete, vai.
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1: 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Muito bem, estamos de volta, senhoras e senhores.
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1: Só pra você ligado com a gente. Coisa boa. Bora. Vamos lá então. Tem participação aqui? Claro que tem. Deixa eu agradecer o carinho da companhia, da audiência. Deixa eu te perguntar na... Muito bem. Daqui a pouco eu respondo. Vou ler aqui a mensagem. Tá bom? Tamo junto. É, já estava a ler, mas aí tem um outro complemento aqui. Deixa eu falar com você que está ligado aqui com a gente nessa hora no 659-9987-2339, participando aqui com a gente, interagindo aqui no nosso, na nossa enquete e também mandando o teu flashback por áudio, por texto, e também por print, né? Para matar saudades e recordar aí bons momentos. 5h49. E aí, como é que vai ficar o nosso craque? O craque da seleção brasileira, segundo o Mesquita, é um pé de rato. E um bagre vai ficar. Vamos lá então. Quem é que tá aqui? Diz aí, o coração dele deve estar partido, machucado, né? Nessa hora. A menina anunciou hoje pela rede social, gente, o término aí do relacionamento, né? E logo a rede social veio abaixo, querendo saber como é que vai ficar aí essa situação toda. E aí, Odeu Vilar, conta aí.
3: Rapaz, isso aí é uma piada, né? Porque nem o pai das filhas da mulher não teve sentimento, não sofreu por causa dela. Agora o Vinícius Júnior vai sofrer, rapaz. Jogador de futebol, cara rico, jogar na Europa, vai sofrer por causa de ninguém, não, moço. O cara tá aí voando, né? Isso aí foi um alívio, porque quem bateu duro em cima dele foi ela. Ela que assumiu ele, não ele assumiu ela. Então, do jeito que ela entrou, saiu, tá tudo certo. Vida que segue. Agora que ele vai jogar mais ainda.
1: Boa.
3: É cria do Flamengo, rapaz.
1: Não fala em Flamengo, não. Os flamenguistas estão todos assim, dodóizinhos, Joajinha. Vamos lá. USA for Africa.

Essa é a Cultura FM, né? Destravando memórias com sucesso. O Cleidson é motorista de aplicativo. Está com a passageira. Tá curtindo aí a programação da Cultura FM. Disse assim, ó. Lembrou aí da época que ela, né? A Cláudia. Cláudia Rosa. Que nome lindo. A Cláudia Rosa. O tempo que ela ia lá em Londrina, né? Lá em Londrina. Ela era de lá. Ia na gruta dançar de rostinho colado. Cláudia Rosa é a passageira. Obrigado pelo carinho. Obrigado, Cleidson, pela companhia. E um caminho maravilhoso para vocês aí, curtindo a gente. Cláudia, um abraço para você. Que prazer tê-la aqui com a gente também. Com o nosso querido e amado e nosso motorista de aplicativo, o Cleidson também. Coisa boa. Vamos seguir com mais uma para trazer assim, ó, direto pro nosso coração. Vai, Bryan Adams.

0: Muito bem, maravilhosa essa canção, né? Straight from the Heart, com o canadense Bryan Adams, de 1983, essa canção aqui. Tenho aqui o nosso Marcos Granado nessa hora com a gente, agradecido por demais. Já vou ouvir o teu áudio aqui, tá, Granado? Tamo junto, mano, obrigado pelo carinho, obrigado pela companhia. Também vou ouvir aqui o áudio. Nossa, tem tantos áudios aqui pra mim. Eu volto já, depois do intervalo. Mas antes, deixa eu sair aqui pro intervalo. Quem é que tá aqui comigo? É o Hilton.
1: Boa noite, Carlos Marcos.
0: Diga-me.
1: Sintonizei a rádio agora aqui. Alguém falou alguma coisa sobre esse congestionamento aqui na perimetral?
0: Não.
1: Tô aqui na trincheira do Santa Rosa. Sentido Várzea Grande.
0: Certo.
1: E não anda.
0: Trânsito parado.
1: Alguém falou alguma coisa? Tem alguma ocorrência na frente?
0: Muito bem.
1: Dá uma luz pra nós aí, por favor. Valeu, um abraço.
0: Abraço pra você também. Bom, se você está na perimetral, Miguel Sutil, sentido Várzea Grande ali, no trecho em que ele ora coloca aqui, diz aí, alguma ocorrência? Por que esse trânsito tão pesado como está agora aí na perimetral, conhecida como perimetral, a Avenida Miguel Sutil? Então, diz aí, se tiver algum factual, conta, a gente explica aqui também, coloca aqui para os nossos queridos que estão ligados com a gente, para tomarem caminhos aí alternativos, certo? Agora sim, vou pro intervalo, volto já e com participações aqui no 659-9987-2339, tá?
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0: Muito bem, 6 horas, 7 minutos. Boa noite para você que está ligado com a gente. Agradecido por demais pelo carinho no trânsito, gente. Que audiência maravilhosa. Você que está circulando aí pelas ruas e avenidas da capital e região metropolitana, nos dando esse carinho da audiência. Coisa boa. Obrigado mesmo. Obrigado. Bora. Para ter uma ideia, temos aqui uma contribuição também do Cleidson, né? Que está ligado com a gente. Tem um factual de momento na Avenida Fernando Corrêa da Costa. Conta pra gente aqui, ô Cleidson, vai.
11: Fala, Carlos. Boa tarde, boa noite, né? Cleidson aqui, Uber. Tem um sinistro aqui em cima do viaduto da UFMT. Um carro bateu na traseira da moto, só em cima da UFMT do viaduto aqui, ó. O congestionamento tá lá no mastro, hein? Quem puder evitar...
0: Muito bem. Bom, ele está se referindo ao viaduto Clóvis Roberto, né? Ali na a Universidade Federal, ali no viaduto Clóvis Roberto, tem esse sinistro que ocorreu agora. E o sentido é centro-bairro. Então, meu amigo, minha amiga que está na Avenida Fernando Corrêa, nesse sentido, tenha calma, paciência, vá com tranquilidade, diminua a velocidade aí. Está complicadinho também a Avenida Fernando Corrêa também, tá? Bom, agora são 6:08. Temos participações aqui. Vamos lá, então. No 659-9987-2339. Estou perguntando hoje aqui na nossa enquete, né? Será que o coração do Vini Júnior vai ficar abalado? O futebol dele vai cair de rendimento? Ou vai melhorar? Hoje anunciou aí a Virgínia, né? O fim do relacionamento, do namoro dos dois lá. 7 meses se passaram de grandes loves, só loves e loves. Mas hoje chegou aí ao fim do relacionamento. Como é que tá aqui? Quem é que tá aqui? É o Luiz Mário? Diz aí.
12: Boa noite, Carlos Matos. Em relação ao nosso craque Vini Júnior, ele tem que levantar a cabeça e seguir em frente. É a vida que segue, né? A fila andou e vamos que vamos. Eu tenho certeza que ele vai fazer uma excelente Copa do Mundo e ser considerado o melhor do mundo na Copa. É como o outro ouvinte falou, é cria do ninho do urubu, do Flamengo. Então, flamenguista que é flamenguista não abaixa a cabeça, não.
0: De jeito nenhum.
12: Perdeu aqui, ganha lá na frente.
0: Só por
12: vitória. Beleza? Um grande abraço, boa noite.
0: Muito
12: toca
0: bem
12: pra nós aí, roupa nova, seguindo no trem azul. Grande abraço, Luiz Mário de Baixa Grande.
0: Eu não sei, foi o Vitória que desbancou ontem, foi?

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5: Muito bem, já estamos de volta, 6h20. Bora!

0: Agora 6:20. Deixa eu agradecer o carinho aqui das palavras da Roseli, tá ligada com a gente. Agradecido por demais, adoramos. Uma noite linda pra ti e um final de semana abençoado, tá, menina? Grande Roseli, ligada aqui com a gente, curtindo o nosso fim de tarde, o nosso início de noite. E o carinho também da menina, né, Dani? A Dani também tá ligada com a gente. Um coração enorme. Obrigado pela companhia. Bom, tem o... Há pouco o nosso Hilton fez uma pergunta se estava tudo certo lá no trevo, lá do Santa Rosa, o que aconteceu. Diz aqui, ô Vilar, diz aí, vai.
1: Ô Carlos, informa o colega aí que pediu uma orientação sobre o trânsito do Santa Rosa. Ali não precisa acontecer nada não, rapaz. Ali nesse horário é de praxe esse congestionamento. Agora, lógico que aumentou um pouquinho mais, porque devido ao feriado em Vazagrande, muita gente veio trabalhar em Cuiabá, né? E aí agora estão retornando, né? E como a principal do centro de Vazagrande está interditada, eles estão indo tudo por fora.
0: Será?
1: Esse é o ponto que está acontecendo.
0: Muito bem, então. Então, é mais a questão mesmo de fluxo, né? De... A cidade de Várzea Grande está de aniversário, né? E então, muita gente circulando pela capital. Há pouco conversei com deixa eu lembrar o nome aqui. Quem está falando comigo aqui? Que Várzea Grande estava vazia praticamente. Nossa, não me recordo aqui. Está vazia. Então, todo mundo veio para a capital, né? No feriado lá, todo mundo vem para cá. E daqui vice-versa também, né? Quando aqui é feriado, todo mundo vai pra lá. Obrigado pelo carinho aqui da companhia e da audiência de todo mundo. Ligados na Cultura FM nesse fim de tarde e início de noite. Vamos seguir? Tem muita, muita música boa. E pedidos aqui também. A Graziella La Torraca com certeza vai aumentar o volume. Porque... Chega Madonna, de 89, Like a Prayer.

Ótima noite para você ligado aqui na Cultura FM 90.7, a rádio oficial do Flashback, destravando memórias com sucesso. 6:28, 6:28. Atender aqui a Roseli e os Menudos Maníacos com If You're Not Here. If You're Not Here By My Side é um dos sucessos marcantes do Menudo, lançada lá nos anos 80, mais precisamente no ano de 83, durante aí o auge do grupo. A música trouxe uma sonoridade romântica e envolvente, destacando aí a fase mais madura do Menudo e ampliando ainda mais a sua conexão com o público internacional. Com grande popularidade na América Latina e em outros países, se tornou aí uma das canções mais lembradas do grupo, né? Sendo até hoje associada à nostalgia da época. Seu impacto ajudou aí a consolidar o Menudo, sim, o nosso Menudo, como um fenômeno global, marcando gerações de fãs ao redor do planeta. Pra mim, melhor que Beatles, Menudo. Bora curtir então essa maravilhosa, trazer essa nostalgia da época. Agora falando aqui com os Menudos Maníacos. Sim, eu sei que tem, e não são poucos não. Ó que delícia de canção, gente.

0: Muito bem, essa é a Cultura FM 90.7, a rádio oficial do Flashback. Maravilhosa, né? Human Nature, com o nosso Michael Jackson. Inclusive, essa música está no filme. E nós trouxemos aqui para você, nesse fim de tarde, a pedido do nosso Zé. Zé, aqui do nosso Misto Esporte Clube, que inclusive nos deu aí o start, né? Contribuição dele sobre essa questão aqui do Vini Júnior, né? Que separou da Virgínia. Na verdade, a Virgínia separou do Vini Júnior. E aí, pra você, meu amigo, minha amiga que me ouve, o futebol do Vini vai cair de produção? Vai ou aumentar? Como é que tá? O coração do Vini, como é que vai ficar agora? Véspera da Copa do Mundo, um término aí de 7 meses de relacionamento. Como é que fica essa questão agora? Me diz aí no 659-9987-2339. Deixa eu agradecer o carinho aqui da Cacá Luckman. Oi, Karina. Excelente noite pra você. Obrigado pelo teu carinho. A Mari tá com a gente também. O Marcos. Tamo junto, mano. Obrigado pelo carinho aqui da companhia. E aí, como é que fica o coração do Vini Júnior nessa hora, nas vésperas aqui da Copa do Mundo, com esse término aí com a Virgínia? Diz aqui, quem é que tá aqui, a Vivi?
1: Boa noite, Carlos Matos. Pra mim, a Virgínia foi mais uma pra coleção dele. Acho que ele agora vai jogar bem melhor, porque o homem olha as atitudes da mulher. Uma mulher que fica muito atrás e se expõe muito, não é legal. Ela não precisa dele e nem ele dela. Ele é um craque e, pelo que eu sei, ele não gosta de se envolver em polêmica. E ela é uma mulher polêmica. Se expõe muito, expõe os filhos. Ele tem várias mulheres, é solteiro. Agora ele vai jogar mais. Com certeza, aliviado, e com certeza vai focar muito mais no jogo. Essa é a minha opinião.
0: Muito bem, a opinião da Viviane. Segundo ela, vai focar e muito no futebol, né, agora. Depois do intervalo tem mais.
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0: Muito bem, agora 6h43.
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FM 90.7, ABBA, Money Money, de Mil e Lá Pedrinhas, deixa eu dar uma olhadela. Muito bem, 1976, grupo ABBA. Também tivemos o Big Mountain, Baby I Love Your Way, de 1994. Muito bem, gente, agradeço o carinho da tua companhia, da tua audiência, da sua interação com o Carlos nesta sexta-feira. Foi incrível, deixa eu agradecer o carinho aqui mais uma vez do Marcos. A Karina tá com a gente, a Sueli vibrou demais ao som aqui dos Menudos, não é mesmo? Obrigado pelo carinho da companhia e da audiência, tá junto aqui com a gente, curtindo, matando saudades. A Mari também tá ligada aqui na 90.7, tempo bom, espera que não volta, tá lá ligada, curtiu também, Menudo aí também. Quem mais? Deixa eu agradecer o carinho aqui do...

0: Robson Antunes, ligados aqui com a gente. Ó, ficaram algumas mensagens, eu tenho que dizer a verdade aqui, algumas mensagens de áudio que não deu e não dará para atender por uma questão mesmo de tempo, de organização aqui, questão de tempo mesmo, tá bom? Agradeço demais o carinho da companhia. Lembro que vem aí o Beto Silva, já na programação aqui da Cultura FM, nessa noite de sexta-feira, depois da Voz do Brasil, trazendo aqui o Cultura, a dona da noite, com um montão de flashbacks. Oi, amigo, voltei, é a Silvia Helena. O Beto Silva chega depois da Voz do Brasil, trazendo o Cultura Dona da Noite. E você continua matando saudades, recordando bons momentos na rádio que destrava sua memória afetiva o tempo todo. Que coisa boa. Certo? 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Nossa enquete de hoje foi muito legal. Falamos aqui do coração partido do Vini Júnior com o rompimento da Virgínia logo cedo via rede social, né? E a internet foi a loucura nessa sexta-feira aqui com o rompimento aí desse relacionamento que durou 7 meses. E as dancinhas, o povo quer saber das dancinhas que eles faziam lá nos stories. Stories. Tanto faz. Você entendeu, né? Muito bem. Obrigado. Vamos nessa. E eu perguntei aqui. E o coração do Vini? Como é que ficaria para essa Copa do Mundo? A aproximação aí desse... da Copa do Mundo e tudo mais. Será que vai render? Será que não vai? Tem uma última participação aqui. Diz aí, Tagahite.
1: Boa noite, Carlos. Boa noite, ouvintes. Olha, essa enquete sua aí, ela é ótima, hein? Porque eu falar pra você, hein? Eu, no meu ver, não sei se é porque eu não curto futebol, não vai alterar em nada, não. Porque acho que esse povo nem sentimento não tem, rapaz. Esse povo hoje em dia se relaciona por comercial, entendeu? Quem tem o melhor patrocínio, quer ali um dos dois patrocínios, reúne também os dois num relacionamento aí. Hoje em dia tudo é isso.
0: Sim.
1: E essa geração de futebol de Enzo aí, falar pra você, não tô sendo pessimista, não, mas eu... Foi tempo de futebol. Hoje em dia é só marketing e selfie. Só pra postar.
0: Boa.
1: E toca aí pra gente Scorpions, Still Loving You, boa, nessa rádio maravilhosa aí na sexta-feira. Brigadão.
0: Tamo junto.
1: Boa noite pra todo mundo.
0: Valeu, Tagá. Tamo junto, mano. Então, foi só um caixa que fizeram durante 7 meses? Eu não duvido também, não. Ou então, situações como essa surgindo aí próximo à Copa do Mundo, talvez não seria para despertar a vontade do brasileiro de assistir a Copa do Mundo? Será? É o papo que rola na internet. Um abraço para todo mundo. Bora com essa maravilhosa aqui para finalizar. Ô, Dudu! Um abraço para você. Tamo junto também. Tá dizendo aqui o Dudu. Será? Tchau, Scorpions!

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